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1: E aí, qual a sua preferida? Música número 2, Bruno e Barreto, Me Leva Pros Rodeios. Participação dele, Latino. Vai lá, digita música número 2. Se você prefere número 1, é o Kleber e Cauã com 1000 adjetivos. Obviamente, você vai digitar música número 1. Depois, você corre lá no Insta da Pizzaria do Márcio, vai clicar em seguir, comentar a postagem Eu Quero Pizza e marcar dois amigos. Amanhã tem sorteio de pizza pra você que participar com a gente. Logo mais, às 9h45, a música mais curtida toca novamente aqui.
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1: Tudo igual, 99.

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4: 9:11, é hora de curtir mais uma sequência.

0: Simone Mendes aqui na Dinâmica FM, direitos iguais aí pra você que pediu e mandou aqui na programação Dinâmica FM. Continua agitando a sua aí, já já no botão do break tem um Boomerang edição internacional.
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0: Agora 9h25.
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0: Mariana, de nome que tá legal. Geninho por aqui com Mariana Pagode, espião todo tatuado. Fechando pra você aqui mais uma sequência. Você manda sempre a sua aqui e a dinâmica rola pra você.
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0: 18 pras 10.

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8: Se liga aí, tamo de volta. Agora tem pra você resultado aqui do nosso game interativo. Música 1 ou música 2? Qual será que foi a vencedora? Vamos conferir aqui, agora.
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8: Música número 1, Kleber e Cauã com 1000 adjetivos. Música número 2, Bruno e Barreto me leva pros odeios. Participação dele latino.
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0: dinâmica tá legal. Ela, boiadeira, Ana Castela, é que eu não te esqueci. Pra fechar aqui a programação do Del na sua noite de quintona, já era. Valeu pela audiência, obrigado pela companhia. E a gente se fala amanhã, sextou, hein? A partir das 20 horas com muito mais. Na sequência, você fica com ela, Vanessa Medeiros e o Amor Sem Fim. Beijo no coração, desde já um ótimo dia de sexta pra você. Tchau, tchau.
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0: Pontualmente 10 horas, boa noite.
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11: Muito bem, tô chegando com o meu, com o seu, com o nosso amor sem fim de hoje. Quinta-feira, 27 de agosto de 2026. Eu, Vanessa Medeiros, fico com você a partir de agora. Fique comigo então, fique ligado. Combinado coração, programação super romântica e apaixonada. As melhores para você, músicas selecionadas. O amor está no ar. Vamos juntos em três horinhas. Aumenta o volume aí.

na dinâmica, tá legal. É aqui na 105.9 que a gente se encontra. É a minha, é a sua, é a nossa Dinâmica FM de Jacutinga, Minas Gerais. Eu quero convidar você a seguir e curtir as nossas postagens nas redes sociais, no Facebook procure Dinâmica FM Jacutinga e no Instagram, @DinâmicaFM. Segue a gente lá e fique por dentro de tudo que acontece aqui na rádio. Acesse também

0: em nosso site dinamicafm.com.br. Ah, e eu quero muito a sua participação. Nosso WhatsApp sempre à disposição. Mande mensagem, peça sua, participe. 35-3185-0145. 35-3185-0145. E nós também temos o aplicativo da Dinâmica FM disponível para iOS ou Android para você baixar aí no seu celular e levar a Dinâmica com você. Procure Dinâmica FM 105.9, tá bom? Vem comigo. A partir de agora, vamos juntos com o nosso Amor Sem Fim até a uma hora da madrugada. 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Aumenta o volume porque tá no ar o nosso Amor Sem Fim, aqui na Dinâmica FM.
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0: E a gente começa o programa com Camila Cabello, First Man, para você no Amor Sem Fim.

0: To Be With You, tá aí Mr. Big fechando o primeiro bloco. Já já eu volto com muito, muito mais aqui nas Ondas da Melhor, paradinha rápida.
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4: 10:19.

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0: 9:10. 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Aqui, o intervalo é muito rápido.
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7: Estamos apresentando o programa Amor Sem Fim. Que bom ter você comigo. E agora por aqui tem Labyrinth com Bennett You're Beautiful. Participação de Emily Sant.

0: Cry for Help, Rick Astley. Fechando mais um bloco. Paradinha rápida e eu volto já já.
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4: 10h35.

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0: Você ligado no Amor Sem Fim, nosso amor ligado em você sempre.
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0: Vamos voltar no tempo para relembrar este grande sucesso com Cyndi Lauper. All Through the Night, para você.

0: Naked, tá aí a música do James Arthur fechando este bloco. Não saia daí que eu volto já já. É rapidinho, prometo.
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4: 10h49.
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3: Eu não disse pra você que o intervalo era rapidinho? Que bom ter você aqui comigo. E agora tá chegando sucesso internacional na nossa programação musical. Mike Pinera, Good Night, My Love.

0: Same Mistake. Você ouviu aqui nas Ondas da Melhor, James Blunt. Antes passou a música do Limp Bizkit com Behind Blue Eyes. E Mike Pinner com Good Night, My Love. Já já eu volto com muito, muito mais. Fechamos a primeira hora. No entanto, nós temos mais 2 horas. Fique ligado, combinado?
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3: 11:05.
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3: Estamos apresentando Amor Sem Fim. Eu e você, sempre aqui juntos. Quinta-feira, 27 de agosto de 2026. Quero aproveitar para desejar aos aniversariantes do dia paz, saúde, muitos anos de vida. Felicidades para você que está completando a idade nova nesta data querida, tá bom? E abrindo nossa segunda hora agora, chegando mais músicas. Vamos curtir juntos? Backstreet Boys, Drumming.

0: I'm Yours, Jason Mraz, fechando aqui mais uma super sequência da nossa programação. Desejo pra você tudo de melhor, tá bom? Paradinha rápida, eu volto já já com muito, muito mais só pra você aqui no Amor Sem Fim.
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6: Estamos apresentando o Amor Sem Fim de hoje, quinta-feira, 27 de agosto.
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6: E agora por aqui, mais músicas. Thiago York, coisa linda pra você.

0: Alon, Bee Gees, fechando esta sequência. Eu vou ali faturar, mas já já eu tô de volta, tá bom? Não desgruda, coração. Te espero com a melhor programação.
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4: 11:35.

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0: Estamos apresentando Amor Sem Fim. Eu e você juntos sempre aqui.
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0: Agora tem Rihanna. Te amo.

0: E assim a gente fechou mais um bloco. Eu vou pra voltar já já, não saia daí.
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4: 51.
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5: Estamos apresentando o Amor Sem Fim e que bom ter você aqui. Te desejo uma quinta-feira maravilhosa.
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5: E agora, na nossa trilha sonora, tem Tracy Chapman, Fast Car, no Amor Sem Fim, pra você.

0: She Made Me Cry. Ouvimos Folhas. E assim a gente fechou a nossa segunda hora de hoje. Temos mais uma horinha, sim senhor, sim senhora. Então, não saia daí, coração. É rapidinho, prometo.
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4: 12:05.
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0: Estamos apresentando o Amor Sem Fim de hoje. Eu e você e muito amor no ar. Amor em Forma de Música sempre aqui pra você.
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0: Abrindo a nossa última hora, eu te desejo amor aí na sua vida, na sua casa, no seu trabalho. Amor é fundamental. E na nossa programação musical Amor Tem de Sobra. Agora, chegando por aqui, a música Can We Talk com Tevin Campbell.

0: Set Fire to the Rain, ouvimos Adele. E já já eu volto com muito, muito mais.
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4: 18:30.
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3: Você ligado comigo aqui no Amor Sem Fim. Tudo de melhor na sua vida, o que eu te desejo sempre. E agora vamos ouvir Christopher Cross, Sailing. Aumenta o volume aí.

0: Will the World, fechando o bloco. Cat Stevens, eu curti esta sequência. Paradinha rápida e eu volto já já.
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4: 12:30.
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0: Você ligado comigo aqui no Amor Sem Fim. Vamos juntos. Sempre com a nossa programação caprichada, músicas selecionadas, certo?
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0: Estamos apresentando Amor Sem Fim de hoje. Que bom ter você comigo. Muito amor pra você sempre. Amor é fundamental. E agora tem Blessed na nossa programação musical. Elton John.

0: É daí.
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4: Meia-noite e 43.

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7: De volta por aqui, eu e você e o nosso amor.
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7: E agora, chegando Chris Brown, With You. Tudo de melhor na sua vida.

0: One. Ouvimos aqui U2 colocando um ponto final na programação mais romântica do seu rádio, o nosso amor sem fim, certo? Eu vou pra voltar amanhã, se Deus quiser e permitir, tá bom? Beijo grande, aproveite muito bem, com responsabilidade sempre. E eu te espero com a nossa programação repleta de amor, programação apaixonada e músicas selecionadas sempre aqui no nosso Amor Sem Fim. Beijo no coração e até mais. Bye, fui!
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4: 12:58.

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3: 5h34.

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3: 5:59.

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9: Salve, salve, gente! Aí, tudo bem? Bora! Sextou! Uma sexta-feira maravilhosa pra você. Hoje, dia 28 de agosto de 2026. E a partir de agora tem muita música boa pra gente começar o nosso final de semana com aquele gás todo, com aquela animação que você já conhece, né? Então aumenta o volume e avisa todo mundo que o Chicão chegou.

0: 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E aí, meu povo, você ligado com a gente aqui em 105.9, Jacutinga e toda a região. O nosso site você já sabe, né? dinamicafm.com.br pra você acompanhar nossa programação de onde você estiver, tá bom? O nosso Facebook pra você curtir a gente é o facebook.com/dinamicafmjacutinga. Tem ainda o nosso Instagram também, @dinamicafm. E o nosso WhatsApp, claro, pra você participar, interagir com a gente, mandar pra cá sua mensagem. É o DDD 35 31 85 0145. Ah, lembrando também do nosso aplicativo. Tem o nosso aplicativo pra você baixar também, levar a gente pra onde você for, viu? 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
2: Para começar, tem Abandonado, Marcos Ibelucci com a Simone Mendes.

0: Simone Mendes.
1: Alves de Belute, obrigada.
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1: Não aprendi a dizer adeus, César Menotti e Fabiano com aquele clássico bom demais, né? Teve ainda Gustavo Lima, Não Me Arranha, teve Lençol de Seda com Luan Pereira e Lauana Prado e ainda Abandonado, Marcos Ibelucci e Simone Mendes cantando pra gente nessa sexta-feira maravilhosa. Um ótimo final de semana pra você, bora participar, bora mandar sua mensagem. Intervalo bem rapidão e eu volto daqui a pouquinho.
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3: 6:16.
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3: 6:19.
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1: Já estamos de volta, meu povo, nessa sextona, desejando um ótimo e abençoado final de semana pra você.
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1: Sem Sal, Marília Mendonça.

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1: Guilherme Benuto, é de eu pra eu. Rolou por aqui ainda Murilo Ruffi, Anestesiado teve Suave, Será com William e Bidico e ainda Sem Sal. Marília Mendonça, Eterna Rainha da Sofrência, cantando pra gente nessa sexta-feira que tá maravilhosa. Pra você que tá trabalhando, que tá aí na correria, né? Tá sempre levando a gente aí junto com você. Que coisa boa ter sua companhia nesse final de semana que tá só começando, né, gente? Intervalo rapidão, daqui a pouquinho tem muito mais.
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4: 6:31.
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4: 6:34.
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1: Já estamos de volta nessa sexta-feira maravilhosa.
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1: É Murilo Ruffi com o Gustavo Mioto, Me Caiu Tão Bem.

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1: De tanto te querer, Jorge e Matheus. Teve ainda Hugo Henrique, terminou pra quê? Teve ainda Todo Mundo com Marília Mendonça, Maiara e Maraísa. E ainda Me Caiu Tão Bem, Murilo Ruf e Gustavo Mioto cantando pra gente aquele blocão recheado de música boa que você gosta. E ó, tem muito chão pela frente, tem muita moda boa ainda hoje. Fica por aí que eu volto daqui a pouquinho.
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4: 6h47.
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6: 6:50.
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7: Aô, Laço do Peão, já de volta por aqui na melhor estação. Bora, turma.
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4: Oba!
7: Marcos e Belucci com Matheus Fernandes é o casal de solteiro.

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1: Ah é? Então arruma um bom pra você, Israel e Rodolfo. Teve ainda Felipe e Rodrigo Coincidência, teve Modo Homem com Lauana Prado e ainda Marcos Belucci e Matheus Fernandes, é o casal de solteiro, encerrando a nossa primeiríssima hora de muita música boa. Depois do intervalo, você sabe que o Chicão tá de volta, trazendo mais uma hora completa pra você.
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4: 7 e 1.

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9: 7:05. 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
1: Já estamos de volta por aqui, gente. Sexta-feira, bora!
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1: Ícaro e Gilmar com Luan Pereira, Diferentona.
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2: Chicletinho, Ana Castela. Teve ainda a Chave com Thiago e Samuel e Gustavo Mioto. Teve Derruba, João Neto e Frederico, ainda Ícaro e Gilmar e Luan Pereira. Diferentona, ô sexta-feira maravilhosa. Chamando um abraço especial aqui pro meu amigo Éder, tá lá trabalhando na correria. Mandou até uma foto, uma selfie aqui, tá lá sintonizado. Que coisa boa, abraço pra você, obrigado pela audiência. Ótima sexta-feira, tamo junto e eu volto já.
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4: 7:16.

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11: Bora, meu povo, sextou, de volta por aqui na sua rádio.
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14: É Gustavo Mioto, Apocalipse.

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2: Discretamente, Jean e Júlio. Teve ainda Zenata e Cristiano escondendo ouro. Teve Perdeu o Cara Errado com Cristiano Araújo. E ainda Apocalipse com Gustavo Mioto cantando pra gente nessa sexta-feira maravilhosa. Bora pra mais uma pausa. Daqui a pouquinho tem muito mais.
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4: 7:31.
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8: 7h34.
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11: Oba, simbora turma de volta com o nosso Laço do Peão. Como é bom ter sua audiência, sua companhia aqui ó, na rádio que mais cresce em todo lugar.
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11: Oba! Henrique, Juliano e Diego e Victor Hugo é o alvo.
14: Tá no alvo, rapaz.

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1: Pula fora, Murilo Rufi, Hugo e Guilherme. Teve ainda Fiorella faz um favorzão, teve Chorosa com Guilherme Benuto e ainda O Alvo, Diego, Victor Hugo e Henrique Juliano soltando a voz, cantando bonito nessa sexta-feira. Bora de reta final, último intervalo e eu volto já já.
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4: 7h46.

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7: 7h49.
8: Reta final por aqui do nosso Laço do Peão. Bora, meu povo!
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8: É o grupo Sorriso Lindo e Corpo e Alma, Porque Fui Te Amar Assim.
11: É Catiaca, Sorriso.

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2: Maiara e Maraísa cruzando os dedos. Teve ainda Cronômetro com Matheus e Cauã. Teve Zé Neto e Cristiano com Luan Santana, Melação. E ainda Porque Fui, Te Amar Assim com o Grupo Sorriso Lindo e Corpo e Alma. Encerrando com Chave de Ouro, mais uma edição do nosso Laço do Peão. Muito obrigado pela audiência. Fiquem todos com Deus. Bom final de semana pra todo mundo. E a gente volta a se encontrar por aqui. Tchau, gente. Fui.
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6: 8 horas.
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0: 8:02.
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3: 8:14.
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7: 8:15.

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2: 8:27.

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7: 2:30.

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2: Glórias a Deus. Glórias a Deus. Bom dia. Desejo a todos neste dia que nós viemos a receber do Senhor aquilo que só Ele tem para a nossa vida. Que este venha a ser um maravilhoso dia para a nossa vida. Um dia aonde nós viemos a ouvir e obedecer a voz do nosso Deus. Quero nesse momento chamar você a estar abrindo aí a sua Bíblia, a espada do Espírito, a palavra do Senhor. A palavra do Senhor que é comparada a uma espada de dois gumes, tão afiada que pode chegar a dividir a alma do espírito. Pegue ela. Nós acabaremos lendo hoje lá em Gênesis, uma leitura abençoada que vamos fazer em continuação aquilo que nós já temos lido esses dias. Eu gostaria de contar com você aí para lermos juntos. Hoje, Gênesis capítulo 42. Nesse exato

momento. Já estou deixando aqui aberto essa leitura. E chamo você a estar abrindo também junto conosco. Seja aí na sua Bíblia offline, como também na sua Bíblia do seu celular, caso você não esteja com a sua Bíblia em papel. E você que esteja nos acompanhando através da live, aqui de forma ao vivo na Dinâmica, curta, comente, compartilhe. É isso que eu vou estar fazendo nesse exato momento, enquanto ainda dou mais um tempinho para você estar aí abrindo a sua Bíblia em Gênesis 42. Glórias a Deus. Glórias a Deus. Muito bem. Compartilhando, curtindo e comentando. Bom dia a todos. Muito bem, tendo feito isso, já dei um tempo para vocês. Vou iniciar a leitura agora. Ora, quando Jacó viu que havia trigo no Egito, Jacó disse a seus filhos: por que ficais olhando uns para os outros? E ele disse: eis que eu ouvi que há trigo no Egito. Descei para lá e comprai para nós dali, para que vivamos e não morramos. E os 10 irmãos de José desceram para comprar trigo no Egito. Mas a Benjamim, irmão de José, Jacó não enviou com seus irmãos, pois ele disse: para que porventura não lhe aconteça alguma desgraça. E os filhos de Israel vieram comprar trigo. Entre os que vieram, porque a fome estava na terra de Canaã. E José era o governador da terra, e era ele que vendia a todas as pessoas da terra. E os irmãos de José vieram e se curvaram diante dele com sua face em terra. E José viu seus irmãos, e ele os reconheceu, mas se fez de estranho para eles e falou asperamente com eles. E ele lhes disse: de onde vindes? E eles disseram: da terra de Canaã, para comprar alimento. E José reconheceu seus irmãos, mas eles não o reconheceram. E José lembrou-se dos sonhos que havia sonhado sobre eles. E lhes disse: sois espiões? Viestes para ver a nudez da terra? E eles lhe disseram: não, meu senhor, mas para comprar alimento vieram teus servos. Somos todos filhos de um homem. Somos homens verdadeiros. Teus servos não são espiões. E ele lhes disse: não, mas para ver a nudez da terra é que viestes. E eles disseram: teus servos são 12 irmãos, os filhos de um homem da terra de Canaã. E eis que o mais jovem está hoje com o nosso pai, e um não está. E José lhes disse: foi isso que vos falei, dizendo: sois espiões. Por isso sereis provados pela vida de Faraó. Não saireis daqui, a não ser que vosso irmão mais jovem venha para cá. Enviai um de vós, e que ele traga vosso irmão,

E vós sereis mantidos na prisão, para que vossas palavras sejam provadas, se há alguma verdade em vós, ou se não, pela vida de Faraó, verdadeiramente sois espiões. E ele os colocou todos juntos na prisão por 3 dias. E José lhes disse no 3º dia, fazei isto e vivei, pois eu temo a Deus. Se sois homens verdadeiros, deixai que um de vossos irmãos fique preso na casa de vossa prisão. E de vós, levai trigo para a fome de suas casas, mas trazei-me vosso irmão mais jovem. Assim vossas palavras serão verificadas, e vós não morrereis. E assim eles fizeram. E eles disseram uns aos outros, somos realmente culpados a respeito do nosso irmão, quando vimos a angústia da sua alma, quando nos implorou e não o escutamos. Por isso veio essa desgraça sobre nós. E Rubem lhes respondeu, dizendo, não vos falei, dizendo, não pequeis contra o menino, e vós não ouvistes, por isso eis que o seu sangue também é requerido. E eles não sabiam que José os entendia, pois ele falava com eles por meio de um intérprete. E ele se afastou deles e chorou. E voltou a eles novamente e falou com eles e tomou deles Simeão e o amarrou diante dos seus olhos. Então José ordenou que enchessem de trigo seus sacos e que devolvessem a cada homem seu dinheiro, a cada um em seu saco. E lhes dessem provisão para o caminho. E assim lhes fizeram. E eles carregaram seus jumentos com trigo e partiram dali. E quando um deles abriu o seu saco para dar forragem ao seu jumento na hospedaria, ele viu o seu dinheiro, pois eis que estava na boca do seu saco. E ele disse a seus irmãos, meu dinheiro foi devolvido, e eis que está no meu saco. E o coração deles desfaleceu, e eles ficaram temerosos, dizendo uns aos outros, o que é isto que Deus nos fez? E eles vieram a Jacó, seu pai, à terra de Canaã, e lhe contaram tudo o que lhes acontecera, dizendo, o homem, que é o Senhor da terra, falou asperamente conosco e nos tomou por espiões da terra. E lhe dissemos, somos homens verdadeiros, não somos espiões. Somos 12 irmãos, filhos do nosso pai. Um não está, e o mais jovem está hoje com o nosso pai na terra de Canaã. E o homem, o Senhor da terra, nos disse, por isso eu saberei que sois homens verdadeiros. Deixai um de vossos irmãos aqui comigo e levai alimento para a fome de vossas famílias e parti. Trazei-me vosso irmão mais jovem. Então eu saberei que não sois espiões, mas que sois homens verdadeiros. Assim, eu vos entregarei vosso irmão e negociareis na terra. E aconteceu que quando eles esvaziaram seus sacos, eis que cada homem tinha o seu pacote de dinheiro.
no seu saco.

E quando eles e seu pai viram os seus pacotes de dinheiro, ficaram temorosos. E Jacó, seu pai, disse-lhes: vós me privastes de meus filhos. José não está, e Simeão não está. E ainda quereis tomar Benjamim? Todas essas coisas estão contra mim. E Rubem falou com seu pai, dizendo: mata meus dois filhos, se eu não o trouxer a ti. Entrega-o em minha mão e eu o trarei para ti novamente. E ele disse: meu filho não descerá convosco, pois seu irmão está morto e ele foi deixado só. Se alguma desgraça cair sobre ele no caminho em que fordes, então com tristeza levareis meus cabelos grisalhos à sepultura. Vamos para a palavra.

Glórias a Deus. Aqui nós tivemos essa leitura abençoada, aonde falamos um pouco ali sobre Jacó, que teve como seu nome Israel, José. Eu poderia até citar um pouco, falar um pouco dessa história. Como José, de certa forma, ali quis se vingar de seus irmãos, prendendo eles por 3 dias. De tal forma que até os irmãos, entendendo que aquilo que estavam passando era consequência do que tinham feito com José. Poderíamos abordar tantos outros pontos. Por exemplo, as emoções ali do próprio Jacó, que ainda acreditando na morte de José, acreditando agora que o mundo queria levar também Benjamim, fazendo com que ele perca todos os filhos mais novos que ele tinha. Mas eu venho mais lembrar a você que todo o Velho Testamento, toda a Antiga Aliança, nos é posta como exemplos e sombra daquilo que havia de vir, da nova aliança feita através de Jesus Cristo. Que nós podemos ver isso e essa verdade sendo mostrada desde João 3, onde o Senhor Jesus fala com Nicodemos, onde é falado sobre nascer de novo, onde é falado assim como Moisés levantou aquela estátua de cobre, de serpente, assim o Filho do Homem deve ser levantado, demonstrando que aquilo era só demonstrando o que haveria de vir. O Senhor Jesus cumprindo todas as promessas, tudo aquilo que foi escrito sobre Ele. E a gente podia abordar tantas outras coisas. Mas nós só vamos acabar vendo, se nós fôssemos pegar do Velho Testamento trazendo para o Novo, o quanto o Senhor Jesus foi fiel à sua palavra, ao seu compromisso para conosco, ao amor que ele tem pela sua criação. E ao pensar nisso, só há uma reflexão a ser feita. E nós, que fomos chamados, tocados por este amor, o quanto nós temos sido fiéis a ele. Sabe, a palavra do Senhor vai nos dizer: não vos embriaguei-vos com vinho. Alguns vão acabar pegando, falando: nossa, mas aqui o texto está sendo com certeza focado em embriaguez.

focado na questão de bebedeira, porque aquele povo bebia. Eu entendo o seu ponto, mas não é isso. Por quê? Porque

no quesito de própria questão de beber, os discípulos bebiam. E bem provável que até o próprio Senhor Jesus. Claro que tem diferença entre beber e se embriagar, mas aqui no quesito, não se embriaguem com vinho, que leva à libertinagem, está sendo falado realmente no quesito de você não se deixar levar. Se nós pegarmos o contexto, nós acabaríamos analisando e analisando até parar lá em Gálatas 5, onde teria as obras da carne e do outro lado os frutos do Espírito. Demonstrando que o Senhor te ama. Você é livre para tomar suas decisões, mas cada uma delas vai te levar para mais perto de Deus e outras para mais longe dele. Por isso a pergunta fica: você tem sido fiel a ele? Ele é fiel a você, ele é fiel à sua palavra. Mas e nós, que dizemos acreditar nele, temos sido fiéis a ele? Ou se hoje fosse o grande dia em que você estaria com seus olhos abertos diante dele, como ele olharia para você? Muitas vezes eu cheguei a ouvir tantas coisas referentes a isso. Você seria aqueles à direita que o Senhor falaria: seja bem-vindo ao reino que foi preparado para você antes mesmo de você nascer. Porque quando tive fome, me deixes de comer. Quando tive sede, me deixes de beber. Sabe, uma das formas que nós demonstramos ser fiéis a Deus é quando somos fiéis ao nosso próximo. Você tem amado o seu próximo? Ou você tem aberto espaço para presunção, acepção de pessoas, preconceito? Ah, mas aquela pessoa é ruim, ei! Um dos maiores evangelistas, se não o maior missionário de todos, um dos maiores, apóstolo Paulo, ele se dizia o pior dos pecadores, mas desde quando ele desceu as águas do batismo, a vida dele foi levar o evangelho, foi abrir igrejas, foi cuidar de igrejas, que igrejas as quais ele nem chegava a pisar, mas mesmo assim ele se dizia o pior dos pecadores. Mesmo assim ele buscava, ele se dedicava. Ele era perfeito? Não, mas no que podia ele se dedicava ao reino de Deus, dizendo: o viver é Cristo, o morrer é lucro. Porque aqueles que vivem em Cristo aqui nessa terra, a morte só levará eles para mais perto do próprio Senhor Jesus. Mas aqueles que vivem sem Cristo aqui na terra, a morte só afastará eles do Senhor. Essa é a questão. Vida eterna é viver com Deus. Morte eterna é ficar sem Deus. Qual caminho você tem escolhido? Quais ações você tem tomado? Quais atitudes? Quais atitudes? Reflita nisso. Ah, mas por que eu devo refletir nisso? Pois a própria palavra do Senhor nos diz que nós devemos examinar tanto a nós mesmos, como também as Escrituras.

E o que eu tô falando aqui está na própria palavra. Na verdade, a palavra vai até mais, vai além do que isso, chegando a dizer que nós devemos amar uns aos outros. E quando fala outros, não está falando de nosso irmão ou irmã na fé. Está falando de todas as pessoas que o Senhor colocar na nossa vida. Como nós devemos amar elas? Como o Senhor Jesus nos ama. E me fala se não foi um amor sacrificial. Um amor disposto até mesmo a pagar sacrifício. Porque ele pagou. Um grande sacrifício. Por amor a mim e a você. E obediência ao Rei, ao Pai. Está na hora de nós examinarmos. Nós olharmos para dentro de nós e refletirmos. Eu realmente tenho agido como filho de Deus? Perfeito nós não somos, sempre teremos coisas a melhorar. Mas se enquanto a gente não olhar para nós mesmos, não vai ter como a gente mudar aquilo que precisa ser mudado. Ou deixar o Senhor mudar aquilo que precisa ser mudado em nós. Olhe para si. E se você estiver errando em algo, vai para o teu quarto, ajoelha lá, fala com Deus. Senhor, eu tenho percebido que eu estou errando nessa parte. Vem. Vem sendo o oleiro e me faz um vaso novo, um vaso que não vem estar errando nessa parte. Uma pessoa, um filho seu, meu Deus, que não viva nesse erro. E Ele vai te moldar. E você vai ver a diferença na sua vida. Mas isso só vai acontecer se a cada dia você reconhecer os seus erros e se entregar a Ele, buscando mais dEle. Chegamos aqui ao fim. Vamos entender aqui as pessoas. Glórias a Deus. Glórias ao Senhor nosso Deus. Nesse momento, vamos para a oração.

Soberano Deus e Eterno Pai, nesse momento, meu Deus, eu quero apresentar diante de Ti a vida de cada pessoa que está ouvindo este programa, a vida de cada pessoa, meu Deus, que está ouvindo esta live, como também, meu Deus, em especial, quero apresentar diante do Senhor a vida, meu Deus, da Rose, do Gabriel, meu Deus, irmãos especiais, lá de Bueno, meu Deus, a Melissa Tomisaki, oh, meu Pai, que a paz do Senhor seja sobre a vida deles, que a Tua bênção seja sobre eles. E eu peço, meu Deus, pelo Teu mover, pela Tua unção. Eu peço, Espírito Santo, quebranta os nossos corações, tirando tudo aquilo que precisa ser tirado, mudando tudo aquilo que precisa ser mudado de lugar. Mas para que a cada dia nós viemos a Te amar mais, Te desejar mais, querer mais do Senhor a cada novo dia de vida, até que o Senhor venha nos buscar. Sim, meu Deus, faz a Tua obra em nossas vidas, pois clamamos, pois desejamos e falamos: Maranata, ora vem, Senhor Jesus. Esperamos, meu Deus, pelo Senhor e desejamos ser aperfeiçoados até a Sua vinda, para a Tua glória, em nome de Jesus.

0: Glórias a Deus. Chegamos ao fim, meus irmãos, que o Senhor abençoe a todos. O milagre que você espera acontecerá.
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1: Homens, o recado é para vocês. 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Se o seu cabelo já começou a cair, apresentar algum sinal de rarefação, ou se você tem uma genética muito importante para calvície, não fique perdendo tempo esperando aparecer uma falha, uma entrada muito profunda no seu cabelo para procurar o dermatologista. Quando se trata de calvície, tempo é cabelo. Quanto antes você procurar o dermatologista, tiver o seu diagnóstico, e iniciar o seu tratamento, melhor vai ser a evolução da sua doença e a sua resposta ao tratamento da calvície. 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Não adianta só ir

0: lá fazer o transplante e você tá livre da calvície. Você precisa fazer esse transplante no momento certo, que a sua doença estiver estável, e depois você precisa continuar um tratamento de manutenção, senão você perde esse transplante. 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
1: 9:17.
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0: Bom dia para você sintonizado na Dinâmica FM, eu sou Vanessa Cavallari.
1: E eu sou o Gugnice, agora você fica bem informado nessa manhã de sexta-feira, dia 28 de agosto.
0: Agora são exatamente 9 horas e 33 minutos, vamos para os destaques desta manhã. Nepal, lago transborda e resgates são suspensos antes possível novo desastre.
1: Gestante é picado por cascavel e passa por cesariana de emergência para salvar o bebê.
0: Eclipse lunar encanta o céu de Jacutinga nesta madrugada. Isso e muito mais você confere agora aqui no Redação Dinâmica. Bom dia, Hugo.
1: Bom dia, Vanessa. Bom dia, ouvintes.
0: Bom dia para você que já está ligadinho no rádio, na 105.9. Sejam todos muito bem-vindos. Enfim, a linda sexta-feira chegou, né? E para você que já está na live, compartilha, deixa seu comentário, a sua opinião. Claro que sempre será muito importante para a gente aqui no Redação Dinâmica. Quer participar com a gente ao vivo através do nosso WhatsApp 3185-0145. Vamos seguir das notícias. Jovem se une e carrega um carro no braço para libertar passagem em universidade em São Paulo.
1: Um grupo de jovens chamou a atenção ao se unir para retirar um carro que estaria atrapalhando a passagem de um ônibus da Unesp, Universidade Estadual Paulista, na região da Barra Funda, em São Paulo.
0: De acordo com Caetano, que gravou as imagens, o veículo estava impedindo a saída do ônibus. Diante da situação, os jovens se juntaram e carregaram o carro para liberar a passagem do transporte universitário, protagonizando uma cena inusitada.
1: Nas imagens, é possível um grupo de estudantes se reunindo em uma força-tarefa para movimentar o veículo. Cerca de 23 jovens conseguiram movimentar o carro prateado.
0: O vídeo que foi gravado do alto também mostra outros estudantes gravando e vibrando pelos colegas. Após soltarem o carro em outro local e liberarem a passagem, os jovens comemoraram o feito.
1: A Universidade Pública possui campus universitário em 24 municípios do estado de São Paulo, com universidades em Botucatu, Dracema, Franca e Guaratinguetá, Ilha Solteira, Itapeva, Jaboticabal e Marília, Ourinhos, Presidente Prudente, Registro e Rio Claro, Rosana, São João da Boa Vista, São José dos Campos e São José do Rio Preto, São Paulo, São Vicente, Sorocaba e Tupã.
0: Em 2025, a Unesp foi eleita a sexta melhor universidade da América Latina pelo Quiz World University Ranking Latin-Americana e Le Carbian. O campus de São Paulo foi localizado no bairro da Barra Funda, zona oeste da cidade. Também porque que ele foi parar o carro aonde não pode, né? Deixando, impossibilitando do ônibus se locomover. Presta atenção, né? Se jovens hoje em dia param em qualquer lugar, tem que prestar atenção aonde vai parar. Nepal, lago transborda e resgates são suspensos antes possível novo desastre.
1: Um lago formado por detritos após o desabamento da geleira que provocou inundações catastróficas na fronteira entre China e Nepal começou a transbordar, informaram autoridades chinesas nesta sexta-feira, dia 28, levando em suspensão das operações de resgate.
0: Nepal e China alertaram na quinta-feira para novos riscos de inundação no Himalaia, depois de uma barragem de retrito formou um lago rio acima que ameaçava se romper.
1: A China vinha correndo para reduzir os riscos de novas inundações de passagem da fronteira atingida pelo desastre que liga a região de Tibete ao Nepal, depois de centenas de pessoas morrerem em uma inundação repentina na quarta-feira.
0: O risco de rompimento do lago, de possível desastres secundários como desabamento de montanhas e avalanches, levou todas as equipes e veículos chineses de resgate a deixar a área e permanecer de prontidão em um local seguro, informou a emissora estatal CCTV nesta sexta-feira.
1: O volume de água no lago ultrapassou 2,5 milhões de metros cúbicos, acima dos 1,5 milhão e 2 milhões de metros cúbicos estimados pela equipe chinesa de 8 engenheiros, enviada para monitorar o local que registrou dados de um dia antes.
0: As autoridades mobilizaram a equipe de engenheiros para realizar levantamentos aéreos e de modelagem em 3D

0: do Lago Represado na quinta-feira. Segundo a CCTV, um dos engenheiros, o Chen, afirmou que um dos desafios é o difícil acesso ao local.
1: Depois que o desabamento da geleira formou o lago, muitas encostas isoladas e íngremes surgiram ao longo da margem, disse Chen à CCTV na noite de quinta-feira.
0: Segundo Chen, a abordagem geral para reduzir o risco representado pelo lago é escavar um canal de drenagem na parte mais baixa da barragem. A largura e a profundidade do canal precisam ser calculadas como base da velocidade do fluxo da água e na rapidez com que o lago vai se encher.
1: Os dados do levantamento indicaram que o lago tem cerca de 150 metros de comprimento e 40 a 50 metros de profundidade.
0: A região do posto Fronteiro registrou chuvas de intensidade leve e moderada, que soltaram a desabilidade do solo e as rochas ao redor da área vulnerável rio acima. A previsão é que a chuva continue ao longo da próxima semana.
1: A China alertou nesta quinta-feira que 3 milhões de metros cúbicos de água, o equivalente a cerca de 1.200 piscinas olímpicas, devem chegar ao lago ainda representado nos próximos 3 dias, levando o risco de rompimento. A vazão máxima é esperada por volta do dia 1º de setembro.
0: A formação do lago represado foi registrada em imagens aéreas feitas por uma equipe chinesa de resgate, exibidas pela emissora estatal CGTN. As imagens mostram grande volume de água barrenta se acumulando em uma bacia sem uma saída visível. A água já havia submergido por arbustos e árvores, que parecia pressionar uma barreira formada por registros de pedras.
1: O número de mortos pelas inundações do Nepal subiu para 469, informou a polícia nepalesa. Na manhã desta sexta-feira, no lado chinês, 3 pessoas morreram, segundo a atualização mais recente divulgada pelas autoridades na quinta-feira.
0: Quase 1.000 pessoas continuaram desaparecidas nos 2 lados da fronteira, incluindo até 540 estrangeiros de 31 países, segundo as autoridades. Gente do céu, você já pensou? Tá aí, ó, a reportagem já tá falando que já tem 50 metros de profundidade, um lago barrento cheio de lama. Tá aí, está a ponto de desabar. Se não agirem rapidamente em relação a isso, dia 1º tá dando que vai explodir. Você já pensou? Vai ser outro desastre, outro caos, que já tá difícil de achar as pessoas que estão desaparecidas. Imagina, acontece mais uma dessa, né? Tá aí, gente. Tem que agradecer muito a Deus aonde nós estamos, né? Voos são cancelados após avião sair da pista no aeroporto Santos Dumont.
1: O aeroporto Santos Dumont ficou tomado por filas extensas após diversos voos serem cancelados devido a um avião pequeno porte saiu da pista nesta quinta-feira.
0: Uma passageira que está no local relatou à CNN que há um conflito de informações no local. Ela tinha voo previsto para as 17 horas, mas segue sem saber quando poderá embarcar.
1: A mulher contou que no quadro de aviso seu voo aparece como atrasado, mas já recebeu informação de que nenhum voo será autorizado a ser realizado.
0: Confesso que estou numa fila tão grande que não vejo tumulto nenhum. Aparentemente estão todos aguardando ou se deslocando para o Galeão, relatou a passageira.
1: Informações do Infraero confirmaram que 15 voos foram alterados para o aeroporto de Galeão e mais de 70 foram cancelados. O aeroporto ficou fechado até as 23 horas, sem possibilidade de decolagem e pouso.
0: A Infraero comunicou que a aeronave ficou parada em uma área gramada, ao lado da pista de decolagem, e a remoção foi realizada por equipes do Corpo de Bombeiro no CEPINA, que é o Centro de Investigação e Prevenção de Acidentes Aeronáuticos. A empresa relata que as investigações sobre o ocorrido ainda serão realizadas.
1: A CNN Brasil entrou em contato com o aeroporto de Santos Dumont, a Infraero, CENIPA e o Corpo de Bombeiros para mais informações.
0: Tá aí, então, se você está pensando em viajar esse final de semana de avião lá para Santos, para o Santos Dumont, né? Toma cuidado aí que talvez o seu voo nem aconteça ou esteja com muito atraso, né? Vamos falar da previsão do tempo. Quero convidar o Edson aqui, ele que vai contar para a gente sobre a previsão do tempo para hoje aqui em nossa cidade, nessa sexta-feira maravilhosa. Deixa eu achar ele aqui, vamos ver onde que ele está perdido. Tá aqui, vamos lá, Edinho, bom dia. Conta pra gente como que tá a situação do tempo aqui pra nossa cidade hoje em Jacutinga.
2: Olá, muito bom dia, sextou, mais uma sexta-feira chegou e junto com ela o final de semana e também a previsão do tempo pra você. Nessa sexta-feira, sol predominante, já está quente, temperatura registrando 19 graus agora e a máxima pode chegar aos 31 graus. Teremos um dia aí bastante quente. Ventos sopram a 8 km por hora, umidade do ar caiu um pouco, 49%, probabilidade de chuva de 5%. Então, Vanessa, aproveite o dia que vai estar muito quente, hein? Dá para fazer bastante atividades. Desejo a todos vocês um ótimo dia, um bom final de semana e prometo, se Deus quiser, voltar na segunda-feira, trazendo para você mais previsão do tempo. Tchau, tchau!
0: Tchauzinho, muito obrigado pelas suas informações do tempo aqui na 105.9. Então hoje o dia promete ser quente. 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
2: O Parque Shopping de Mogi Mirim aposta em lazer, gastronomia e cultura com 16 novas operações.
3: O Parque Shopping Mogi Mirim é administrado pelo Grupo AD, entre uma nova fase de 2026 com a adoção do conceito do Festival Center, modelo que reúne em um único espaço gastronomia, lazer, entretenimento, cultura, esporte, serviços e conveniência. Ao longo do ano, o empreendimento prevê uma implantação de 16 novas operações.
2: Entre as novidades já incorporadas estão o Pong Club, inaugurado em julho, com centro de treinamentos e escola de tênis de mesa, e a reinauguração do Parmegio, do início de agosto.
3: Na gastronomia, o mix foi ampliado com a estação de café e Road King Iron, restaurante temático inspirado no universo das motocicletas, com cerca de 400 metros quadrados. Bar central, palco para uma música ao vivo e capacidade de até 200 pessoas. Para setembro, estão previstas as chegadas do Empório no Espeto, Vita Sabores e Japa Food.
2: O setor de lazer e entretenimento também terá novas atrações. O Cine Park está entre as principais.

0: principais destaques, atendendo uma antiga demanda dos moradores de Mogi Mirim e região. O empreendimento também receberá o Boliche Park, Kids Park e o Longe Park.
1: Outro destaque é a Academia de Artes e Instituto.

0: além de uma nova loja presencial de Neoenergia Elétrico.
1: Segundo a administração, as novas operações fazem parte do ciclo contínuo do crescimento. A proposta é transformar a Park Shopping em um espaço ainda mais completo de conveniência, ampliando as opções para famílias visitantes de Mojimirim e toda a região. Novas marcas já estão em processo de implantação.
0: Olha aí que bacana, gente. Eu não sabia, confesso que eu não sabia que lá em Mojimirim tinha esse Park Shopping, né? E agora vai contar com mais coisas ainda em lazer. Bacana demais. Então, se você tiver a oportunidade de ir lá conhecer o Park Shopping de Mojimirim, tá lá, vai ter atrações novas para você lá. Ambulância de São João da Boa Vista se envolve em grave acidente com morte na SP-340.
1: A ambulância de São João da Boa Vista envolveu um grave acidente que deixou uma pessoa morta e três feridas na tarde desta quinta-feira, no quilômetro 196 da rodovia Deputado Marino Benes, SP-340, em Mogi Guaçu.
0: O acidente aconteceu por volta das 2h45 nas proximidades do posto da Polícia Rodoviária e envolveu, além de uma ambulância são joanense, um caminhão carregado de abobrinhas e duas carretas.
1: Segundo informações do Corpo de Bombeiros, o caminhão pertencente a uma empresa de São João do Rio Pardo teria atingido a traseira da ambulância de São João da Boa Vista. Na sequência, ao tentar desviar, o veículo também colidiu contra uma traseira de uma carreta.
0: Com a força do impacto, a ambulância foi projetada para a frente e atingiu uma segunda carreta que estava na rodovia. As circunstâncias que levaram ao acidente ainda serão apuradas.
1: O motorista do caminhão, de 40 anos, ficou com um dos membros inferiores preso às ferragens e não resistiu aos ferimentos, morrendo no local. A identidade da vítima não havia sido divulgada.
0: Um passageiro que estava num caminhão precisou ser retirado pelas equipes de resgate após o corte da estrutura da cabine, com utilização de equipamentos hidráulicos e desencarceramento.
1: Na ambulância de São João da Boa Vista estavam três pessoas. O motorista sofreu cortes no rosto, enquanto uma paciente idosa foi socorrida com suspeita de fratura em um dos membros inferiores.
0: Uma acompanhante que também estava no veículo não apresentava lesões aparentes. As vítimas receberam atendimento das equipes de emergência e foram encaminhados para o atendimento médico na região. Os condutores das duas carretas envolvidas não ficaram feridos.
1: O acidente mobilizou a equipe do Corpo de Bombeiros, Polícia Militar Rodoviária, Concessionária Renovias e SAMU. Durante o trabalho de resgate, as duas faixas da rodovia precisaram ser interditadas.
0: As causas e a dinâmica completa do grave acidente serão apurados pelas autoridades competentes. Além da pessoa estar ruim dentro da ambulância, né, sendo transportada, e acontece um acidente desse. Nossa, meu Deus, que perigo, né? Que perigo. Que será que esse motorista desse caminhão aconteceu com ele por ter feito aí todo esse estrago, né? E acabou morrendo aí também no local, né? Judiação. Mulher trans cobrava que policial assumisse relação mantida por anos e ele era casado.
1: A investigação sobre a morte da conselheira tutelar Marina Colucci de Jesus, de 34 anos, em Jacuí, apura também o relacionamento amoroso que ela mantinha havia anos com o terceiro sargento da Polícia Militar José Sérgio de Oliveira, de 43 anos. O policial era casado e, segundo o próprio depoimento, mantinha uma relação com Marina em segredo. Ele confessou ter matado a mulher trans e ocultado o corpo em uma área de mata.
0: Após o desaparecimento de Marina, familiares encontraram diários, agendas, fotografias e mensagens que indicariam a relação entre os dois. Segundo o registro policial, as conversas tinham conteúdo afetivo e incluíam declarações de amor e saudade. A última interação teria ocorrido na manhã do dia 21 de agosto, hora antes do desaparecimento.
1: A família também relatou à polícia que encontrou mensagens que indicariam conflitos relacionados à manutenção do relacionamento em segredo, além de pedidos de dinheiro acompanhados de ameaças de exposição.
0: Em depoimento, Sérgio afirmou que Marina cobrava que ele deixasse a família e assumisse publicamente a relação. Segundo a versão apresentada pelo policial, ela também teria ameaçado revelar o relacionamento à esposa dele, a moradores da cidade e às integrantes da corporação.
1: Ainda conforme relato militar, os dois se encontraram em uma área rural onde costumavam se ver. Após uma discussão, ele afirmou que Marina teria pegado uma faca e tentado atacá-lo. Sérgio alegou ter efetuado disparos contra ela e depois enterrado o corpo em uma área de mata.
0: A Polícia Civil continua investigando o caso e deve confrontar a versão apresentada pelo policial com perícias, vestígios encontrados no veículo e demais provas.
1: A Justiça manteve José Sérgio.

0: de Oliveira preso. A audiência de custódia ocorreu na tarde desta quarta-feira e um pedido de prisão preventiva relacionado ao feminicídio foi deferido.
1: Se ele não queria que ninguém soubesse, né? Agora todo mundo já sabe da pior forma possível, né? Como pode, né? Como pode manter, assim, uma vida aos olhos das pessoas casada e mais também tinha um outro envolvimento com uma pessoa trans, né? Tá aí, mas não precisava ter matado, era só uma boa de uma conversa, resolveria. Agora todo mundo já sabe da história da pior forma possível, né? Com certeza ele vai ter que pagar pelo caso e será que ele vai ter a família de volta? Tem mais essa ainda, né? Gestante é picada por cascavel e passa por cesariana de emergência para salvar o bebê.
0: Uma gestante de 34 anos foi picada por uma cascavel enquanto estava em um sítio em Indaiaporã, no interior de São Paulo. Grávida de 35 semanas e 5 dias, Vanderleia Leise de Souza da Silva precisou passar por uma cesariana de emergência após apresentar complicações provocadas pelo veneno e pelas reações do tratamento.
1: A mulher contou que estava abrindo a porteira da propriedade quando pisou na cobra e que estava esticada no chão. A serpente deu bote e atingiu o pé esquerdo da gestante.
0: Após a picada, Vanderleia sentiu forte dor e dormência no pé e náuseas. Ela recebeu atendimento e soro antiofiodítico, mas apresentou reações aos medicamentos e precisou ser transferida pelo SAMU para a Santa Casa de Fernandópolis.
1: Na chegada ao hospital, a equipe médica constatou alterações dos batimentos cardíacos do bebê, além de sinais de reação ao organismo da mãe diante do risco para os dois. Os médicos decidiram realizar uma cesariana de emergência.
0: O bebê, chamado Samuel, nasceu e recebeu os cuidados necessários. Segundo a família, mãe e filho se recuperam bem, receberam alta e estão fora de risco.
1: Após o susto, a família decidiu deixar o sítio onde morava e se mudar para a cidade de Indaiaporã. Eu achei que eu iria morrer. Graças a Deus, ocorreu tudo bem. Deu tudo certo. É só agradecer a Deus, contou assim Vanderleia. Que coisa, né, gente? Coitada da moça, além dela estar grávida, é picada ainda por uma cascavel. Já imaginou? Imagina o susto, né? Imagina você tá com um bebê e ser picada e você vê tudo começando a acontecer estranho no seu corpo, né? 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

0: Eclipse lunar encanta o céu de Jacutinga nesta madrugada.
1: O céu de Jacutinga ganhou um espetáculo especial na madrugada desta sexta-feira. A lua foi parcialmente encoberta pela sombra da Terra, proporcionando um fenômeno astronômico que chamou a atenção de moradores e transformou a noite em um verdadeiro espetáculo.
0: O fenômeno é um eclipse lunar parcial profundo. Apesar de ser classificado como parcial, ele impressionou pela dimensão. No momento máximo, cerca de 96% do disco lunar ficou dentro da sombra mais escura da Terra, deixando apenas uma pequena faixa iluminada.
1: Em Jacutinga, o eclipse pode ser acompanhado durante a madrugada. A fase parcial começou a partir das 23h34, com um momento de maior obscurecimento acontecendo nas próximas horas da sexta-feira. O fenômeno seguiu até aproximadamente as 2h52, enquanto a fase penumbral se estendeu por mais algum tempo.
0: Durante o eclipse, a lua adquiriu uma aparência diferente, com regiões mais escuras e tonalidades avermelhadas e acobreadas. Esse efeito ocorreu porque parte da luz do sol atravessa a atmosfera terrestre antes de alcançar a lua. A atmosfera filtra os tons azulados e favorece a passagem dos tons avermelhados.
1: O espetáculo pôde ser observado a olho nu e diferentemente do eclipse solar. Não ofereceu riscos à visão, binóculos e telescópios foram apenas recursos opcionais para quem desejou observar o fenômeno com mais detalhes.
0: Mais do que um acontecimento astronômico, o eclipse proporcionou um daqueles momentos em que a rotina parece parar por alguns instantes, para que todos possam simplesmente olhar para o céu.
1: Em Jacutinga, a lua eclipsada iluminou a madrugada e deixou um registro especial nas lentes dos moradores que acompanham o fenômeno. Um espetáculo da natureza que mais uma vez mostrou que o céu também guarda histórias para contar.
0: É, realmente, foi um espetáculo, foi um show. Ainda mais ontem que o céu estava bem limpinho e deu para ver a lua aí nitidamente. Se você acompanhou, com certeza deve ter registrado em algum momento. Jacutinga realiza campanha de vacinação antirrábica para cães e gatos.
1: A Prefeitura de Jacutinga, por meio da Secretaria Municipal de Saúde, iniciou a programação da campanha de vacinação antirrábica de 2026. A ação tem como objetivo ampliar a proteção dos cães e gatos contra a raiva, doença grave que também pode ser transmitida aos seres humanos.
0: A campanha é destinada a cães e gatos a partir de 3 meses de idade e será realizada entre os dias 29 de agosto e 26 de setembro, das 8 às 17 horas, em diferentes pontos do município, conforme o cronograma divulgado pela Secretaria de Saúde.
1: Na zona rural, a vacinação será realizada no sistema de porteira em porteira. Durante os meses de agosto e setembro, a estratégia busca facilitar o acesso dos moradores nas áreas rurais e garantir que os animais também sejam imunizados.
0: Na zona urbana, a população também contará com pontos de vacinação, incluindo um local fixo na rua Francisco Rafaeli, número 81, no Parque Coronel Renó.
1: Secretaria de Saúde orienta que os animais prenhes ou período de amamentação ou debilitados não devem receber a vacina. Os responsáveis devem acompanhar o cronograma e procurar um ponto de vacinação correspondente à sua região.
0: A vacinação antirrábica é uma das principais medidas de prevenção contra doenças que contribui para a proteção dos animais e da população. Para mais informações sobre a campanha, os moradores podem entrar em contato pelo telefone 3443-2752, que também atende pelo WhatsApp. O cronograma completo com as datas, locais de vacinação estão disponíveis na arte oficial da campanha. Então tá aí, gente, já vai começar então a vacinação, dia 29 de agosto, nesse domingo, né? Hoje é dia 27, 28, nesse domingo então, você não pode deixar de acompanhar então a vacinação aí, leva seu gatinho, seu cachorrinho pra vacinar, que é muito importante. 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
1: Flamengo apoia a abertura de investigação sobre a SAF do Vasco, importante teste para o sistema.
0: O Flamengo divulgou um comunicado na noite desta quinta-feira manifestando o apoio à decisão da Agência Nacional de Regulação e Sustentabilidade do Futebol de investigar a venda da SAF do Vasco.
1: O procedimento formal instaurado pela agência apura possível conflito de propriedade na venda da SAF do Vasco para o grupo, comandado pelo empresário Marcos Lamachia, enteado da presidente do Palmeiras, a Leila Pereira.
0: A possibilidade de influência, controle ou dependência econômica entre os participantes de uma mesma competição gera severa assimetria competitiva, diz trecho do comunicado.
1: Além disso, o Flamengo sugere que as investigações sejam estendidas às outras empresas controladas pelo mesmo grupo econômico, como Placar, Linhas Aéreas, a companhia Aérea, fundada em outubro de 2022, pertence a José Roberto Lamachia e Leila Pereira.
0: A ANRESP, responsável por fiscalizar a aplicação de regras da Fair Play Financeiro do Brasil, também impôs medidas cautelares que ficam em vigor durante essa análise. O Vasco está proibido de manter relações comerciais com o Palmeiras e com o Crefipar, o conglomerado financeiro da Leila Pereira, que inclui o financeira Crefisa.
1: O Clube de Resgata do Flamengo considera relevante a decisão da Agência Nacional de Regulação, Sustentabilidade do Futebol e de instaurar procedimentos formal para avaliar eventos, conflitos de interesse na possível aquisição da SAF do Vasco da Gama por grupo liberado pelo empresário Marcos Lamachia.
0: A medida reforça a preocupação do Flamengo, vem manifestando que está previsto no regulamento do sistema de sustentabilidade financeira, em vigor desde janeiro de 2026, a necessidade de assegurar a independência dos clubes, a integridade das competições e a aplicação efetiva da regra de fair play financeiro.
1: O tema não se restringe aos clubes envolvidos, devendo-se ser comprometido a todos. A possibilidade de influência, controle ou dependência econômica entre participantes de uma mesma competição gera severa assimetria competitiva, deprime o valor de mercado e ativos em recuperação, distorce a disputa esportiva em cursos e cria precedentes de risco sistêmico para a integridade das competições para o mercado de SAF no país.
0: O Flamengo considera importante também a adoção de medidas cautelares durante a análise e entende que, para serem plenamente eficazes, elas devem alcançar todas as partes relacionadas aos envolvidos na operação, incluindo empresas controladas direta ou indiretamente pelos mesmos grupos econômicos, como a Placar, Linhas Aéreas.
1: O Flamengo confia na atuação serena, equilibrada, independentemente da ANRESF, e considera o caso

0: caso representa importante teste para o novo sistema regulatório do futebol brasileiro e para a construção de um ambiente de maior governança, equilíbrio competitivo e segurança institucional. E que o Flamengo está tão preocupado assim com o Vasco em relação se ele vai virar SAF, se não vai? Né? Eu não estou entendendo, só pelo fato de ser os mesmos grupo, né, que tem a Leila Pereira, mas quem tá na frente é o Marcos Lamachia, né, que é o enteado dela, mas eu acredito que não tem nada a ver, cada coisa é uma coisa, né, ela tá aí pelo lado profissional e não para envolver o Vasco com o Palmeiras, e se for envolver também, o que que o Flamengo tá se mordendo por causa disso, né? Tá aí, vamos deixar esse assunto para as 11 horas aqui no Fanáticos por Esporte. Com certeza aí o Pipoca, ele vai defender o Palmeiras, vai defender a Leila Pereira, não tenha nem dúvida disso, né? Vamos falar agora do nosso Balcão de Empregos.
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2: Valoriza Consultoria, em parceria com uma empresa de Jacutinga, está com oportunidade aberta para auxiliar de escritório na função de secretária. A vaga envolve atendimento ao cliente presencial e pelo WhatsApp, organização de e-mails, envio de boletos e avisos e acompanhamento de contratos. A empresa busca uma profissional organizada, comunicativa, ágil com sistemas e com atenção aos detalhes, conhecimento em Excel seria o diferencial. A oportunidade oferece salário compatível com o cargo, além de benefícios como plano de saúde, seguro de vida e prêmio por meta. Interessados devem enviar o currículo pelo WhatsApp 35 997 26 6179.
0: Agora eu quero falar da Barraca Tirimbalo aqui em Jacutinga, que está com vagas abertas para atendente de caixa nos períodos diurno e noturno. Não é necessário ter experiência. A empresa favorece salário compatível, plano de KR Saúde, auxílio combustível e auxílio alimentação. Interessados devem enviar o currículo pelo WhatsApp 19 998 12 50 41. O local fica na rodovia MG 200, no KM96, no Sapucaí. Então, para você que está procurando trabalho, já sabe, entre em contato com a gente que nós vamos anunciar aqui a sua vaga, com certeza. 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Hoje, sim, é com a Andressa, né, Andressa? 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
0: 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Ficamos por aqui. Muito obrigado pela sua companhia. Obrigado pela sua audiência. A gente volta, então, na segunda-feira, trazendo mais notícias e informações para você aqui na 105.9. Desejo a todos um fim de semana abençoado. Então, a gente volta na segunda-feira, trazendo mais para vocês. Tchau, tchau.
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1: 10:13.
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5: 10:34.

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1: 10h47.
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2: 10:50.

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1: Bom dia, Fanáticos por Esporte. Bom dia, Jacutinga. Alô, meu povo. Alô, minha pova. Estamos chegando aí com mais um Fanáticos por Esporte. E hoje, sextou, hein? Sexta-feira é bom demais, hein, gente? Não tem igual, hein? Mas vamos lá, né? Um bom dia especial para todos vocês aí que nos acompanham através da Rádio Dinâmica. Bom dia especial também para o pessoal da live de Jacutinga, de fora de Jacutinga. Sejam todos bem-vindos. Vamos juntos aí até o meio-dia. Falando aí da rodada da Copa do Brasil. Tem rodada do Campeonato Brasileiro. Tudo aí para vocês. Tem Série B, tem Campeonato Brasileiro Feminino, né? Vamos trazer aqui um apanhado de tudo para vocês. Bom dia aqui também para o pessoal da Dinâmica, né? Para o nosso gerente Caio, para a Vanessa, para o Hugo, pro Joanito aqui que vai fazer o programa comigo. Deus abençoe a sexta-feira também de cada um de vocês. Bom dia, Joanito. Grêmio Internacional, tudo igual.

0: 0-0.
1: Bom dia, Pipoca. Bom dia, ouvinte. Bom dia aí a toda a equipe da Dinâmica. Bom dia para quem está trabalhando, quem vai almoçar agora, nesta sexta-feira. Né? Por enquanto, uma sexta-feira de céu azul, um pouquinho de calor. Vamos ver como que fica. Então, né, terminou o jogo de ida da Copa do Brasil. Joguinho ruim, né? Com cara de 0-0 para quem não assistiu. Mas tem a volta na semana que vem. Hoje tem, né? Série B para tomar aí um aperitivo. Amanhã tem Série A. E uma rodada promete bastante equipe com reserva, né? Fogo então na hora da palpitagem. Hoje tem que calcular por aí.
0: É isso aí. Hoje também, 6 horas da tarde, tem final do Campeonato Brasileiro, né, gente? Sub-20. A final aí está entre Vasco da Gama e Palmeiras. Esse jogo vai ser às 6 horas da tarde no Nubank Park. Eu não sei se é no Nubank ou na Arena Barueri. Daqui a pouco eu confirmo aqui para vocês aonde que vai ser essa final entre Vasco da Gama e Palmeiras, né, gente? Então, para quem gosta de acompanhar também aí os times da base, além da Série B, além do Campeonato Feminino, 6 horas da tarde, então, aí, fechando o tempo aí nessa final entre Vasco da Gama e Palmeiras, dois times que já disputaram final de Campeonato Brasileiro, né, gente? Então, vamos aí, na base também, dois times fortes, né, o Vasco que vive aí atribulado, né, sempre com problema, né, gente? Mas aí com uma base forte, né? Afinal de contas, chegou aí a final do Campeonato Brasileiro. É, jogos da Copa do Brasil, né, gente? Vamos relembrar aqui todos os jogos aí que começou na terça-feira. Com Cruzeiro e Atlético empatando em 1-1. Depois, na quarta-feira, o Vasco, mesmo com um jogador a menos e baixo de muita reclamação, ganhou do Vitória por 1-0. Também na quarta-feira o Palmeiras venceu o Santos por 3-0. E ontem, né, fechando essa primeira rodada das quartas de final, Internacional e Grêmio não saíram do 0-0. Semana que vem, a partir do dia 1º de setembro, né, terça-feira já é 1º de setembro, é isso aí, gente. Teremos o jogo da volta de Atlético Mineiro e Cruzeiro. Esse jogo está marcado para 21 horas de segunda-feira, de terça-feira. Na quarta-feira, de novo, repete os dois times que jogaram nessa quarta, né? Só que o Vitória recebe o Vasco lá no Barradão, na Bahia, às 21h30. E o Santos, né, recebendo o Palmeiras na quarta-feira também, na Vila Belmiro, às 21h30. Então, esses são os jogos da quarta-feira. E fechando as quartas de final, Grêmio Internacional jogam na quinta-feira, no mesmo horário, 20 horas. Aí não tem o que fazer, né, gente? Essa rodada define os 4 semifinalistas, né? Aí não tem choro, não tem empate. Se tiver empate, vai para os pênaltis. O Vitória, por exemplo, tem que ganhar o Vasco, porque perdeu lá em São Januário. O Santos precisa aí dar uma reviravolta enorme, né, no time do Palmeiras. Precisa tirar um placar de 3-0. E os outros estão abertos também, né, gente? É Internacional 0-0, tudo pode acontecer lá na Arena do Grêmio. E Cruzeiro e Atlético também, apesar de ser o jogo na Arena MRV, campo do Atlético, tudo pode acontecer também entre Atlético e Cruzeiro. E Vitória e Vasco também, né, gente? 1-0, não tem nada definido. Eu acho que Palmeiras e Santos não está definido, que foi 3-0 para o Palmeiras. Imagina 1-0 só para o Vitória. O Vitória tem conseguido, né, gente, eliminar os seus adversários quando ele faz o jogo da volta, né? Ele fez isso com o Flamengo, né? Tirou aí um placar de 2-0. Virou contra o Atlético Paranaense também, tirando um placar de 2-0. Agora vai com um placar menor, né? Teoricamente seria mais fácil pro Vitória, né? Mas o Vasco vai dar a vida, né, gente, para não ser eliminado pelo Vitória. Então, semana que vem, eu acho que teremos grandes jogos aí na Copa do Brasil, né? Porque não tivemos essa semana, podemos ter a semana que vem, Joanito.
1: Então, 3 dos 4 jogos, estão grande chance de apenas, né? O Atlético e Cruzeiro empataram 1-1. Tranquilamente, pode empatar de novo, né? O Grêmio e Inter empataram 0-0 num jogo terrível, mais briga do que jogo. Pode empatar de novo.

0: E o Vitória tem um resultado bastante provável, né? Que é ganhar de um e ir para os pênaltis também. Então pode dar pênalti nos três jogos aí, ou algum pelo menos. No Palmeiras e Santos, que se mete, né?
1: O Ricardo Marçal Mancini está mandando um abraço aqui para nós, mandando bom dia, colegas, um excelente dia para todos. Bom dia para você também, Ricardo. O Ricardo, se eu não me engano, estava morando em Itapira. Um abraço lá para ele, para toda a família dele, né? Para os filhos deles e para a filha, Bruninha, muito tempo que eu não vejo mais ela, né? Um abraço também lá para todo mundo de Itapira, né, gente? Itapira é uma cidade que eu tenho muito carinho. Joguei muitos anos de futebol lá. Pelos times de Itapira lá. Então um abraço lá para todo mundo de Itapira. A gente sempre torcendo aí para que Itapira possa também estar sempre evoluindo, né, gente? Em todos os sentidos. Um abraço então, Ricardo. É isso aí, gente. Então, Copa do Brasil, não tem mais muito o que falar, né, gente? O jogo de ontem, né, Janito? Um jogo mais. A gente pode falar assim, um jogo mais brigado do que jogado. Reclamação com o árbitro, o mercado no intervalo lá reclamou, cobrou CBF, cobrou arbitragem, cobrou o tribunal, reclama lá que o jogador do Grêmio dá uma cotovelada no jogador do Internacional. Futebol, né, gente? Ele tá assim, né? O pessoal já começa a reclamar para o próximo jogo, né, Janito?
0: Ah, quem não viu o jogo, né? Pô, primeiro tempo, né? Muito mais encrenca do que futebol, 0-0. Quase que degolaram o juiz lá, né? Mas depois até que andou. Eu parei um pouco de ver, não vi inteiro o segundo tempo. Quando eu coloquei lá, achei que tinha sido alguém expulso, não foi, né? Mas o primeiro tempo, muito mais brigado que jogado, 0-0. Segundo tempo, morno, né? Até o locutor comentou, o comentarista do jogo, né? Morno. Daí não teve briga também, pouco futebol. O resultado que eu marquei que 0-0 foi fácil de acertar, né? Não correu nenhum risco de errar. Um 0-0, para quem não viu o jogo, do tamanho do 0-0.
1: Eu disse aqui que as quartas de final do Campeonato Brasileiro ia começar, mas aqueles que saíram aqui os jogos, né, gente? Mas a data do Campeonato Brasileiro Feminino ainda não apareceu. Então não deve ser esse final de semana, né? Será que é isso aqui mesmo? Acredito que sim, né? Flamengo e Fluminense. Não, esse aqui é Copa do Brasil. Pera aí que eu abri errado aqui. Não é Copa do Brasil, não. É Campeonato Brasileiro, né? Mas é Campeonato Brasileiro Feminino. Aqui, ó. Brasileiro Feminino. Agora sim. Então, vai começar agora já, né, gente? Dia 29, amanhã. Deixa eu ver se tem jogo hoje. Não, hoje não tem nenhum jogo. Então, começando amanhã, o Grêmio vai receber o São Paulo amanhã às 4h30 da tarde, Grêmio e São Paulo. Semana que vem, no próximo sábado, São Paulo e Grêmio. Amanhã também o Flamengo recebe a Ferroviária, né? Lá no Rio de Janeiro, ele está jogando no Luso Brasileiro. E na semana que vem, também no sábado, às 4h30 da tarde, Ferroviária e Flamengo aqui em Araraquara. Na Fonte Luminosa. Amanhã, dia 31, na segunda-feira, teremos Cruzeiro e Corinthians às 19h15. Depois, na outra segunda, Corinthians recebendo o Cruzeiro. E também teremos na segunda-feira, só que às 21h30, Bahia e Palmeiras, Juanito. E depois, na outra segunda-feira, no mesmo horário, Palmeiras e Bahia jogam aí para ver quais times, né, gente, vão para a semifinal do Campeonato Brasileiro. Você apostaria aqui no feminino, Jonito, nos quatro paulistas ou não? Você acha que alguém pode surpreender aí os quatro paulistas?
0: O Corinthians é sempre favorito, né? Porque, embora falando ontem sobre a situação do time sem receber, né, com salário atrasado, o time não vem apresentando aquele futebol que o torcedor costumava ver, que o Corinthians sempre vencia praticamente, né? Eu continuo achando que Corinthians, Ferroviária, Palmeiras e São Paulo ainda são favoritos para ir para frente aí, pô.
1: E principalmente também, né, gente, que tem a vantagem de jogar sempre a segunda em casa, né? Então, aguardar para ver aí, mas podemos ter surpresa sim, né? O time do Flamengo é um time que muita gente esperava que estivesse brigando, inclusive, pela ponta, né? O time do Cruzeiro já mostrou ser

0: forte também. Vamos aguardar, né, gente? Acho que acredito que tenhamos bons jogos aí nessa fase aí do Campeonato Brasileiro, né? Antigamente a gente podia falar que o Corinthians ia passar goleando todo mundo, mas hoje, né, gente, os times estão bem, bem reforçados, né? O Corinthians, por exemplo, hoje muitas jogadoras que jogaram pelo Corinthians, aquelas jogadoras vencedoras, né? Estão espalhadas aí por São Paulo, Flamengo, Santos, Ferroviária, por vários times do futebol brasileiro, né? Que foram também se reforçando aí para que a gente possa ter aí um campeonato brasileiro um pouco mais competitivo, né? E isso dá um pouco mais de prazer aí para a gente assistir ao Campeonato Brasileiro Feminino. Lembrando, né, gente, ano que vem, Copa do Mundo do futebol feminino, a Copa do Mundo vai ser no Brasil e com paralisação total do futebol, né? Vamos parar Campeonato Brasileiro, vai parar Campeonato da Libertadores, então teremos aí uma parada total do futebol, como foi feita também na Copa do Mundo masculina, né, Joanito? Muitos não gostam, né? Já ficaram bravos de parar na Copa do Mundo masculina. Imagina agora que vai parar na Copa do Mundo feminina, né, Joanito?
1: Nós tivemos uma decepção total aí com a parada para a Copa do Mundo masculina, especialmente com a seleção brasileira. E a Globo, né? A Globo tomou um baile na transmissão da Copa e ela agora está tentando se armar. E está divulgando bastante, mas está longe ainda, né? Porque tem muita ponte para passar embaixo da água. Vamos aguardar o que, que vai dar, né? Nós temos ainda uns times que estão em repescagem, né? Ainda não tem a turma certa que vai disputar o campeonato. E o brasileiro no feminino, em junho do ano que vem, está longe ainda. Aproveitar e mandar um abraço, então, para o Ricardo Marçal Mancini, né? Paulo Roberto Ferreira, mandando bom dia aqui para a dupla, né? Pipoca, Janito, é o trio, né? Maurício. E não sei se o Ricardo, como você falou, mora em Itapira, né? Em Itapira eu tive muitas famílias, três tios, umas 10, 12 primos e primas, e agora tá pouco o povo lá, né? Tem lá o meu amigo Benedito Garcia, né? O Paulinho, o Toninho Leodoro, né? Pessoal do da Vargem Grande, muita gente mora em Itapira atualmente. A Vargem Grande fica lá perto do Peito e tudo, então bom dia para todo mundo.
0: E como a gente fala, né, gente, o futebol tinha que acabar assim que o juiz apita a partida e muitas vezes não acaba, né? O Alessandro Barcelos já tá pensando no próximo jogo, então tá pressionando aí a CBF, a comissão de arbitragem, os próprios árbitros que vão apitar o próximo jogo entre Grêmio e Internacional, né, gente? É um modus operandi aqui do futebol brasileiro, não é só o Internacional que faz isso, né? A grande maioria dos clubes do futebol brasileiro faz isso, se não for todos. Presidente do Internacional critica a arbitragem do Grenal pela não expulsão de Carlos Vinícius. Lamentável a atuação da arbitragem em um lance capital do jogo, né? Então o futebol vai até quarta-feira, vai acontecer isso, né, gente? O Santos, o Neymar, né, ou a família do Neymar, ou a NR Sports, que também é da família do Neymar, pagaram 12 milhões de transferban para ajudar o Santos, né, gente? É lógico que ele vai pagar e depois vai receber, mas muita gente fala que a família do Neymar tem colocado dinheiro no Santos para depois poder fazer a compra do Santos, aí se o Santos passar aí para uma SAF, né, gente? A família do Neymar acaba saindo na frente de outras empresas, né? Isso aí aconteceu também lá no Atlético Mineiro, né, com o pessoal lá que começou a investir no Atlético e depois eles acabaram comprando o Atlético. Talvez aí a família do Neymar está fazendo a mesma coisa. Tem santista que quer que o Neymar compre o Santos, né? Tem santista que não quer. Aí cada um faça o seu julgamento, né?
1: Essas coisas nunca tem a total, né? Mesmo porque diz que totalidade não é bom. Ainda sobre o Inter, estava vendo agora de manhã, o Inter não é só Corinthians, São Paulo que deve, né? O Inter também tem transfer ban.
0: Grêmio.
1: Eu vi o cara falando direto de Porto Alegre agora há pouco. E falou que o Grêmio tem uma outra situação que eu até não entendo, né? Que ele não pode contratar alguém que ganhe mais o passe da despesa que ele tem sem provar que está pagando o que está lá em dia. É um negócio mais ou menos por aí, né? Para facilitar. Então é mais

0: Pelo menos tem negócio, né? Se não pagar o que tem lá, não pode trazer o outro. E a dívida, segundo o pessoal lá do Grêmio do Inter, é 1 bi também, né? Então tá todo mundo aqui meio atolado.
1: É, o que mostra, né, gente, a péssima administração dos clubes, né? Então é bem por aí. O Grêmio, ele, na verdade, ele não sofreu um transfer ban, né, gente? O Grêmio, ele tá no fair play financeiro aí que foi criado pela CBF. E então é uma das aplicações aí que o Fair Play prevê, né, gente? Muita gente me perguntando no lance do jogo do Palmeiras, aonde, quando o Palmeiras foi fazer a sua substituição, o jogador do Palmeiras saiu, né? O Vitor Roque saiu, só que o jogador que ia entrar no lugar dele não entrou. E tá todo mundo meio que perdido. Por que o jogador não entrou? Porque achando que o juiz fez sacanagem com o Palmeiras e não deixava o jogador do Palmeiras entrar e o Vitor Roque já tinha saído. Ali acontece, gente, é a punição do novo regulamento da FIFA, né? Como o Vitor Roque demorou um pouco mais para sair do jogo, ele puniu o Palmeiras fazendo com que o jogador do Palmeiras ficasse 1 minuto fora do campo. Acontece que é 1 minuto se a bola parar. Se a bola não parar, o jogador só pode entrar quando a bola parar. Se a bola ficar ali de um pé para o outro e demorar 2-3 minutos para a bola parar, né, ou sair, ou alguém fazer alguma falta, o jogador não pode entrar. Então, assim, a regra diz 1 minuto. Mas ela pode ser mais de 1 minuto, porque enquanto a bola estiver ali dentro de campo e estiver sendo movimentada, o jogador vai ter que ficar do lado de fora e o time que foi punido fica com 10 jogadores. Essa é uma das novas regras, né, gente? A gente já viu várias aí, o goleiro, por exemplo, fazendo cera, o juiz dando escanteio contra o time. As novas regras estão aí sendo repassadas no lateral. O jogador tem que bater o lateral mais rápido, não pode ficar enrolando, né? Senão ele também troca o lateral de time. Então tem muitas coisinhas acontecendo. Nesse caso do Palmeiras, foi isso, né? O Palmeiras foi punido porque o Vitor Roque demorou mais do que, se eu não me engano, são 10 segundos que ele tem para sair na substituição. Então aí ele foi punido e quem acaba sendo punido é o Palmeiras, né? Que poderia tomar um gol quando ficou ali com 11 contra 10. O Caio Jorge, né? Que vai ser julgado aí pelo STJD por causa daquele lance em que ele dá lá um jogo de corpo no jogador do Atlético, o rapaz quase que se machuca, gente. Então, ele vai ser julgado antes do jogo da semana que vem. Então, ele, né, se ele for punido, ele corre o risco de não jogar o jogo final, né, Janito? Isso eu acho correto, né? Não adianta ele, por exemplo, deixar ele para jogar daqui um mês, né, Janito? Já que tem que ser julgado, que se julgue logo. Já é pro próximo jogo. Isso tem que ser feito não só pro Cruzeiro, né? Pro Atlético. Quando acontecer isso com Flamengo, com Corinthians, com Palmeiras, com São Paulo, tem que ser feito assim com essa agilidade, né, gente? Senão também faz agora pro Cruzeiro, mas quando for pro Flamengo, Palmeiras, Corinthians, não vai fazer. As coisas têm que ser iguais para todos.
0: Pelo que eu escutei de manhã, né, hoje cedinho aí na rádio Itatiaia Belo Horizonte, ele vai ser julgado segunda-feira, né?
1: Então, antes do jogo, né?
0: Como o jogo é terça, só que você já falou certo, ele corre o risco, né? Aí se for julgado, se for suspenso, daí dá aquela ajeitada, entra aquele negócio lá e vamos ver o que vai acontecer. O importante é que, né, tá marcado para segunda-feira, vamos dar lá uma satisfação, né? Vai fazer lá as suas situações, como é que fala, as considerações. E vamos ver o que dá, né? Mas o bom mesmo para terça-feira é ver quem vai ganhar o jogo e vai passar a próxima Copa, a próxima fase, que vai levar 9 milhões, viu? Quem passar aí para a próxima fase da Copa Brasil vai ganhar 9 milhões de reais, vai encher o bolso.
1: É isso aí. Então é isso aí que a gente vai sempre fazendo aqui para vocês, né, gente? A gente quer um futebol justo e igual para todos, né? Que a arbitragem não interfira nem a favor e nem contra. A arbitragem, ela está ali para fazer com que o jogo seja justo para os dois lados. É lógico que a arbitragem também, ela é passiva de erro, né, gente? Porque enquanto tivermos árbitros humanos apitando.

0: teremos sempre aí o erro. Assim como o centroavante erra um gol, assim como o goleiro toma um frango, o árbitro também tem o direito de errar. É que a gente não quer que esses erros sejam sempre a favor do mesmo time. Para um time tem pênalti, para outro time não tem pênalti. Isso aí que às vezes revolta um pouco a gente, né? Mas faz parte, né? Ô, Janito, vamos colocar o áudio aqui do já tá numa horário bom agora para nós colocarmos?
1: Eu acho que por volta de 11:35, né, para falar da abertura do campeonato municipal, que vai ser amanhã. Aquele campeonato que o pessoal fica esperando, né, para ter um lugar para ir no sábado à tarde, domingo de manhã. Amanhã tem a primeira rodada. Eu vou colocar aí um áudio da Tauana, né? Faz tempo que a gente não escuta uma voz feminina aqui. Vamos ouvir a Tauana e depois a gente fala aqui dos jogos que tem amanhã e domingo.
2: Viu? Pelo carinho aí. E pela atenção conosco. Dia, amém. Bom, senhor Joanito, bom dia, amém. Muito obrigada, viu? Pelo carinho aí. E pela atenção conosco, né? Pode deixar que eu envio sim, tá bom? Nós tiramos até uma foto no dia do chaveamento, acho que ela tá bem simples e os nomes tá bem legível. Aí eu vou enviar pro senhor aí esses nomes e conforme for ter os resultados, eu vou te passando também, tá bom? Pode deixar, vou firmar esse compromisso aí com o senhor. Sobre como ficou os jogos, eu acho que a tabelinha que eu enviei pro senhor, não sei se chegou a ver. Vou enviar de novo, parece que apagou. Já tem com o... Ai, meu Deus, como é que fala o chaveamento, tá bom?
1: Então, essa é a Tauane, né, falando aí um pouquinho do campeonato. Vai começar amanhã, tem dois jogos, né? Amanhã, a partir das 2 horas, se for no estádio municipal, vai ver lá César Matilha, às 2 horas, contra o Paiacan. E às 16 horas, logo em seguida, Leão do Morro e o Nova Vida. Quem for no estádio domingo de manhã, por volta das 8 horas, vai assistir Leão Celeste contra o Porto. E às 10 horas vai ver Vila Nova versus Que Resenha. Uma novidade aqui, time que a gente não conhece ainda, né? Que nome novo aqui. Xavier Nova Vida, tradicional, parece que está entrando o Paiacan. César Matilho já disputou ano passado, Leão do Morro, parece que é nome novo, né? Às vezes é o mesmo time, muda de nome, e o Atlético Renovados. Na chave B, o Que Resenha já jogou ano passado, o Porto já jogou ano passado. Temos aqui o Leão Celeste, o Vila Nova, faz tempo não tem o Vila Nova, já tinha o nome tradicional, e o outro time chama Machado, né? Então, a partir de amanhã, sábado à tarde, domingo de manhã, começa então o campeonato municipal. Para quem gosta aí, aquele aperitivo do sábado à tarde, do domingo de manhã, e boa sorte a todos.
0: Então tá aí, boa sorte para todo mundo que vai participar do campeonato, boa sorte também pro pessoal que tá organizando aí o campeonato municipal, né? Geralmente é a prefeitura com a sua secretaria de esporte, né? Que tem aí o Lopes, né? Como secretário. Parabéns aí ao Lopes, né, pelo trabalho que vem fazendo na frente do esporte de Jacutinga. E muita gente, às vezes, me cobra, né, gente, na rua. Ah, por que que o pessoal do esporte não aparece mais? Ah, o Mauricinho ia, agora o pessoal não vai. Gente, as portas estão sempre abertas aqui, não só para a Secretaria de Esporte, né, para o Lopes, que é meu amigo particular, né, para a Tauana aí, que mandou agora o áudio para o Joanito. As portas aqui do nosso programa Fanáticos do Esporte estão sempre abertas para o esporte, não só aqui para o pessoal da secretaria, mas para todo mundo aí que for fazer um campeonato lá no Lucaterno, Sapucaí, na Barra, onde for, gente. Se quiser divulgar, o nosso programa está aqui aberto das 11 ao meio-dia. Quando o pessoal vem, a gente sempre dá prioridade pro esporte municipal, mas a gente também não pode obrigar ninguém a vir, né, gente? Às vezes o horário é um horário ruim, que das 11 ao meio-dia, que o pessoal às vezes está ocupado e não pode vir. O Mauricinho, quando, né, fazia parte do esporte, ele vinha aqui e participava. E a gente agradece ao Mauricinho por isso. Agora aqui também, o Lopes, né, a Tauana, né, Janito?
1: É, tem a Tawana, tem o Chocolate.
0: Chocolate.
1: Tem o Soléu, né, que faz a parte mais escrita lá, né? Quem quiser, né?
0: Então tá aqui o nosso programa, gente. É pra isso, né? Então se o pessoal quiser fazer uso do nosso programa aqui pra divulgar os campeonatos, quiserem trazer aqui, por exemplo, participar numa segunda, numa sexta, trazer o resultado, falar dos jogos, não precisa vir todo dia, pode vir na segunda, pode vir na sexta, o dia que quiser, não precisa nem...

0: Hoje eu vou, não. Gente, é só vir aqui, a gente coloca no ar, para com as outras coisas e dá prioridade sempre pro esporte municipal, que é uma coisa que a gente adora, né, gente? Então
1: o
0: é
1: básico,
0: isso aí.
1: Né? O básico é que o povo pergunta, tá tendo campeonato? Quem vai jogar? A gente parece que tá meio, né, em acordo aí com a Tauana. E na segunda-feira, na terça, o pessoal pergunta quem ganhou, quem perdeu. Parece também que ela vai mandar para mim aqui, ou para nós, os jogos da semana. A tabela já mandou, né? Os jogos, depois os resultados, o pessoal quer saber também na outra semana.
0: Não precisa mandar, né? Se quiser vir participar, será um prazer para nós. Mas vamos lá, Janito. Série B, Janito. Hoje já tem Goiás e São Bernardo. Hoje tem Novo Horizontino, que está aqui na quarta colocação, contra o Sport, que também está na briga, que é o jogo do quarto contra o sexto colocado, né? Se o Sport ganhar, por exemplo, ele ultrapassa o Novo Horizontino. Náutico e Atlético hoje às 20h30. Amanhã, Botafogo e Cuiabá. Agora o presidente do Cuiabá deu uma sossegada, né, Janito? Vamos ver até quando, né? Essa semana ele começou atacado, agora deu uma sossegada, daqui um pouquinho ele volta a falar de novo.
1: Eu liguei ontem pra ele e mandei um recadinho pra ele, falei que a gente vai pagar ele.
0: Né? Achei que o senhor tinha pago ele.
1: Não, eu não, mas eu falei
0: que... Falar que vai pagar não adianta, tem que receber.
1: Se o Corinthians não pagou ainda, eu acho
0: que... O senhor paga?
1: Não, também.
0: Então não adiantou
1: não,
0: nada.
1: Não, só avisei ele pra ficar calmo lá que ele vai receber, mas então, não de mim, né?
0: Não adiantou nada, não resolveu nada. América e Ponte Preta, Ponte Preta que tá aí em vias de fechar as portas, né, gente? Tá feia a coisa pra Ponte Preta, hein, gente? No domingo às 4 horas da tarde. Será que vai ter jogo? Os jogadores estão querendo fazer greve, né? Da WO. Avaí, Atlético Goianiense no domingo às 4. Também no domingo, só que às 6 horas da tarde, CRB e Criciúma. Vila Nova no domingo às 18h30 contra o Ceará. Na segunda-feira o Fortaleza recebe o Operário, precisa ganhar porque hoje o Fortaleza está fora do G4. E na terça-feira Londrina enfrenta o líder, né, o Juventude, na terça às 19h30. Esses são os jogos também da Série B.
1: Tio Zinac adotou esse ano o Goiás, mas parece que o Goiás não pegou fogo. Será que vai esquentar?
0: O Goiás, Johnny, deixa eu ver que situação. O Goiás já não tá mais no G4, né? Quando não, o senhor adotou, ele tava no G4. Não, hoje ele já tá bem pra baixo. Já tá o 11º.
1: Não tava, não. Ele tava longe do G4. E parece que até agora o Tidiná não conseguiu empurrar ele lá pra cima, né?
0: Vamos ver aqui com o Maurício, tá mandando áudio aqui também. Gente, aqui comigo não tem. Não tem off, gente. Mandou mensagem pra mim, vai pro ar. Não manda falando assim pra guardar segredo, porque eu não sou baú pra guardar segredo pra nada, hein?
2: Bom dia, Pipoca. Bom dia, Janito. Tudo bom, Pipoca? Ô, Pipoca, o Corinthians joga o jogo da Copa do Brasil hoje, né? O Janito vai passar a escalação aí pra nós ver. Aí não vai poder jogar o brasileiro no final de semana, né?
0: É terrível. O senhor quer responder ou não precisa?
1: Não, primeiro que eu não entendi nada. Sexta-feira o Corinthians.
0: Então, pera aí que eu ponho de novo, senhor. O senhor não entendeu?
1: O Corinthians não joga sexta-feira? Ninguém joga sexta-feira.
0: Então, vou pôr de novo, pera aí.
2: Bom dia, Pipoca. Bom dia, Janito. Tudo bom, Pipoca? Ô, Pipoca, o Corinthians joga o jogo da Copa do Brasil hoje, né? O Janito vai passar a escalação aí pra nós ver. Aí não vai poder jogar o brasileiro no final de semana, né?
0: Quarto, entendeu?
1: Entendi. Mas continuo discordando que brasileiro não joga na sexta-feira.
0: Não é brasileiro, ele tá falando que o Corinthians vai jogar pela Copa do Brasil.
1: Não, mas nem Copa do Brasil. Vai jogar pela Copa do Brasil, seu time, né? Aí a caneta aí, vai do microfone.
0: Ah, o Maurício... Ele tá bicando aqui o Joanito, né, gente? Porque o Corinthians não classificou na Copa do Brasil, então ele não perde a bicação, né? Esse Maurício é terrível, gente. Esse não tem jeito.
1: Vai lá em jogar... O Epitais tem que ficar esperto, né? Porque a maioria dos times vão jogar misto com reserva, né?
0: E no nosso placar aqui já tá 3-1 pra mim no segundo turno, né?
1: Né?
0: O senhor vai com o mesmo treinador ou vai mudar?
1: Essa que eu ganhei e nem trocamos no assunto, né?
0: O senhor ganhou qual que o senhor ganhou?
1: Essa agora da Copa Brasil.
0: O senhor falou que não vale, eu ganhei semana passada, o senhor disse que não valia.
1: Então desvale.
0: É, só campeonato brasileiro. A regra é sua. O senhor quer... Pra ele, a regra vale. Pra mim...
1: Não, mas eu... Tá 3-1 pro senhor, eu vou em busca do empate.
0: O senhor vai com o mesmo treinador?
1: Pô, porque eu ia trazer lá o... Como é que é? O Mourinho?
0: O senhor vai trazer um europeu?
1: Não, eu ia trazer o Mourinho, muito reinito também.
0: Ele tá lá no Real Madrid agora.
1: Vou deixar ele quieto lá.
0: Então é isso aí, o Maurício já tá mandando seus palpites aqui também, quem quiser mandar.

0: Aí vai mandando, a gente vai anotando aqui, gente. Jogos essa semana, né? Com Atlético Mineiro e Vitória jogando amanhã às 18h30. O São Paulo recebe o Bragantino amanhã às 20 horas. São Paulo também essa semana tava aparecendo uma panela de pressão, né, gente? Tá fervendo as coisas lá no São Paulo. Amanhã também às 21h20 o Vasco recebe o Cruzeiro. No domingo às 11 horas da manhã, olha que delícia, lá na Arena da Baixada, o Atlético Paranaense, que é o terceiro colocado, recebe o Fluminense, que é o quarto colocado. Jogaço aqui, gente, terceiro contra quarto colocado. O Flamengo joga no domingo às 4 horas da tarde contra o Botafogo também, que tá uma bagunça esse Botafogo, né, gente? Vamos ver o que o Botafogo consegue fazer nesse jogo. Ou, né, muita gente aí achando que vai ser uma goleada histórica aí no domingo, Flamengo e Botafogo. Também no domingo, o clássico Corinthians e Santos, né? O Santos vem de uma cacetada aí de 3-0. O pessoal não sabe se coloca o time titular contra o Corinthians, se coloca o time misto e deixa o titular para jogar contra o Palmeiras na quarta, ou se coloca o time titular contra o Corinthians e já entrega o jogo pro Palmeiras na quarta-feira, porque é difícil virar o 3-0. Então, essa dúvida aí surge na comissão técnica. O Joanita acabou de falar aqui que a gente não sabe quem que vai pro titular, quem que não vai pro. O Santos tá nesse dilema, né, Joanita?
1: No caso do Santos, acho que tá definido, né? Porque ele não põe todos os titulares contra o Palmeiras para priorizar brasileiro e jogar contra o Corinthians. Então, o Santos contra o Corinthians provavelmente deve jogar com o que tem, de tudo que tem lá, né?
0: Vamos esperar para ver, né, gente? Vamos aguardar. Também no domingo às 18h30 da tarde, Mirassol e Palmeiras. Mirassol aí já entrando naquela fase do desespero, né, gente? Porque hoje o Mirassol está na zona do rebaixamento, agora não tem mais Libertadores, não tem mais Copa do Brasil pro Mirassol, é só o Campeonato Brasileiro, né? Não tem mais desculpa, né, gente? Então tá a semana inteira aí descansando, aguardando aí pra pegar um Palmeiras que vem esfarelando também, né, gente? É jogador se contundindo a todo momento. Nesse jogo da semana perdeu o Arias, né? E teve uma contusão, diz que não é nada grave, mas não vai poder jogar contra o Mirassol. O Piquerez também parece que teve um edema na perna, também não vai jogar contra o Mirassol. Então é assim, gente. Esses times que estão aí em três competições e disputando as três competições realmente aí para vencer, não tem o que fazer, né? Não tem descanso, tem que jogar e aí os jogadores vão acabando se contundindo. O Grêmio joga às 18h30 contra a Chapecoense no domingo. Bahia e Internacional às 19h30 na Arena Fonte Nova. Bahia Internacional. E o jogo da segunda-feira, Remo, né, que também está na zona do rebaixamento, enfrentando o Curitiba, né, que está na décima colocação. Esses são os jogos, então, Joanito, da 25ª rodada já, hein, Joanito? Tá rápido o campeonato, hein?
1: Daqui a pouquinho tá chegando o final do campeonato, né? Nós teremos aí esse mata-mata da Copa do Brasil, só sobra 4. Daqui uns dias, Copa Libertadores também só sobra 4. E vai ficando um resumo aí pro fim do ano, que tá daqui a pouco não tá chegando, né?
0: Só faltam 14 rodadas, Joanito.
1: Então, 14, quando vê, terminou.
0: E quem tá lá embaixo já tá na fase de desespero, gente. Agora o campeonato entra naquela fase, né, Joanito? Por isso que o pessoal fica nessa folia: ah, o Flamengo ganha, o Palmeiras perde, agora vai dar Flamengo. Aí o Flamengo perde, o Palmeiras ganha, agora vai dar Palmeiras. Não é assim, gente. O campeonato faltam 14 rodadas, são muitos jogos. Os times agora, todos os jogos agora são perigosos. Você enfrentar um Mirassol, por exemplo, lá: ah, mas o Flamengo ganhou de 5-6. O que que vai acontecer agora? O Mirassol vai muito mais fechadinho para não tomar 5-6 e para tentar marcar pontos com o Palmeiras, porque é importante para ele. Então, a fase do desespero chegou no campeonato, né, Joanito?
1: Eu continuo brincando aqui, né, Pipoca? Brincando de parpitar que desses 6, 7 times que estão aí lá embaixo, né, embolado lá no rebaixamento, eu salvaria o Mirassol.
0: Então, mas só que desse time que estão ali, Joanito, tirando a Chapecoense, que para mim já está virtualmente rebaixada, porque ela tem 14 pontos, mas se você pegar aqui do penúltimo colocado, que é o Vasco, aí você vem com Remo, Mirassol, Internacional, Grêmio, Santos, São Paulo, gente. É isso aí, São Paulo. Tudo pode acontecer aqui. O São Paulo tem 27 pontos só, gente. Né? Então ele tá aqui a 3 pontos.

0: pontos do Mirassol, que está na zona do rebaixamento. Então eu coloco aqui do São Paulo para baixo, Anito, todo mundo aqui corre risco.
1: Como dizia meu pai, né? Eu tava vendo agora de manhã, o Inter

0: complicado essas coisas, né, gente? É complicado. E agora, os times que estão envolvidos na Copa do Brasil e o jogo é decisivo, o que fazer? Vai pôr time reserva? Vai pôr time titular? Não vai pôr? O Vasco da Gama, por exemplo, tem um jogo importantíssimo contra o Vitória. Ele é o penúltimo colocado aqui. Ele vai colocar time reserva para enfrentar o time do Cruzeiro? Apesar que o Cruzeiro também, né, Juninho, tá envolvido na Copa do Brasil, possivelmente também não põe o time titular, né? É complicado, não?
1: Vamos para a pitada?
0: Vamos. Vamos e vamos, né? Temos que convidar, fazer o quê?
1: Daqui a pouco tem que vazar.
0: Então vamos lá, Atlético e Vitória, Janito.
1: Então esse é o Paranaense, né?
0: Atlético Mineiro e Vitória.
1: Ah, eu vou 1-0 pro Galo, porque o Galo também vai com aquele mistão famoso, né?
0: Você vai com o quê?
1: 1-0 pro Galo.
0: É, mesmo porque o Vitória também pode ir com misto, né? Mas eu vou acompanhar você no 1-0. O Maurício foi 1-1. São Paulo e Bragantino. O Maurício foi 1-0 pro Bragantino.
1: 2-0 pro São Paulo, naquilo que eu venho falando sempre aqui. Por enquanto vou continuar aqui, 2-0.
0: 2-0 pro São Paulo?
1: Sim.
0: Ah, eu vou 1-1 esse jogo, viu? O Maurício foi 1-0 pro Bragantino. É, Vasco da Gama e Cruzeiro, o Maurício foi 2-1 para o Cruzeiro.
1: Então, porque o Vasco jogando em casa, né? E o Cruzeiro jogando fora, o Cruzeiro vai também, não totalmente. Segundo, né? Mistão, 1-1, pô.
0: 1-1?
1: 1-1, né? Porque aí time misto aí não sabe o que vai acontecer, né?
0: Aí eu vou 1-0 pro Cruzeiro, vai. Misto por misto, acho que o Cruzeiro tem um time melhor. Atlético Paranaense e Fluminense, o jogo das 11 horas da manhã do domingo.
1: Ah, esse eu acho que se jogar o Soteldo, o Fluminense perde, se não jogar dá 1-0.
0: Aqui Atlético. Nem Fluminense nem Atlético tem problema com o Copa do Brasil, né, Janito?
1: Mas o Atlético tá muito bem, né?
0: Fluminense também.
1: 1-0 pro Paranaense aí.
0: Fluminense tá na quarta colocação. 1-0 pro Atlético. Eu ia 0-0 por causa do seu jogo às 11 horas, mas eu vou 1-1 porque eu não gosto de. Eu não gosto de 0-0. Vai 2-1 então para o Atlético aqui, o Maurício. Flamengo e Botafogo. Maurício foi 2-1 pro Flamengo.
1: Esse é o tal do jogo, pode enganar todo mundo, né? De repente dá uma goleada, de repente não, né? Mas vamos 3, 3-0 pro Mengo, porque tô decepcionado com o Botafogo aí.
0: 3-0 para o Flamengo. Eu vou 2-0 pro Flamengo. O Maurício foi 2-1. Corinthians e Santos, Juanito. Uma coisa incrível aconteceu aqui nesse palpite.
1: Por quê?
0: Porque o Maurício foi a favor do Corinthians. Então, 2-1 pro Corinthians.
1: Então perdemos. Mas eu vou acompanhar ele porque o Santos, né, vai pôr aí o titular do Santos contra o Corinthians, porque ele briga agora para fugir do rebaixamento. Então, o Corinthians tem obrigação de ganhar, precisa demais dos pontos. 2-1 para nós aí, para Corinthianato.
0: Eu vou 1-1 esse jogo. Mirassol e Palmeiras. Maurício foi 3-0 pro Palmeiras.
1: Então, o Palmeiras não tá aquelas coisas e tem vários jogadores machucados, como você falou, e é difícil ganhar do Mirassol, né? Eu vou 1 para cada um.
0: 1-1. Eu vou 1-0 pro Palmeiras. Grêmio e Chapecoense. O Maurício foi 2-1 da Chapecoense.
1: Time do Grêmio, como eu acabei de falar, técnica capurga atrás da orelha. Põe reserva, precisa ganhar para sair de lá, mas eu vou empate, 0-0.
0: Eu vou 1-0 pro Grêmio. Bahia e Internacional, o Maurício foi 3-1 pro Internacional.
1: O Bahia não tá disputando outro campeonato, só brasileiro, né?
0: Só brasileiro.
1: Ah, então 3-1 pro Bahia.
0: Eu vou 1-0 pro Bahia.
1: Não vi aqui o time do Bahia no campeonato. Não sei se ele não vai participar ou saiu, mudou de nome, né?
0: O quê? Aqui em Jequitinga?
1: É, o time do Jequitinga faz tempo que tem um time que o Bahia, né? Com o nome Bahia mesmo, disputa sempre aí.
0: Remo e Curitiba.
1: E meu amigo Léo Condé ou Léo Condá? Como é que ele chama?
0: Ah, não sei.
1: 1-0 pro Dom Remo. O Remo em casa, dá trabalho.
0: Eu vou 1-0 pro Curitiba. O Maurício foi 2-0 para o Curitiba. Então é isso aí, são os palpites

0: essa semana, né, gente? Difícil, porque essa folia de a gente saber que tinha que... Se vai com titular, se não vai com reserva, né? O Palmeiras, o Abel Ferreira, diz que vai com o que tiver de melhor, né? Mas já tem o Arias machucado, o Piquerez machucado, aí não tem muito o que fazer. Deixa eu ser... rapidinho já, aqui, né, gente?
1: Já me despeço, né? Com um abraço a todos. Bom fim de semana. Se Deus quiser, aí até a próxima.
0: Então, ser rapidinho, porque não sei se vai ter horário político ou não. 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Um abraço lá pro pessoal, pro Anésio, pra Aline, pro Júnior, para todos os funcionários. Deus abençoe a sexta e o final de semana de todos vocês. Quero também aproveitar e mandar um abraço pro meu amigo Dr. Eliel, né, nosso dentista, que hoje tá completando aí aninhos, né, fazendo aniversário. Que você, Dr. Eliel, possa curtir muito o seu dia. Um abraço, obrigado pelo carinho que você tem, pelo carinho que você me atende, né, aí eu, toda a minha família. Você é uma beleza, né? Você é sensacional. Que Deus, então, te abençoe. Você tem um defeitinho de ser São Paulino, né, meu amigo? Mas isso a gente releva. Um abraço, um beijo no seu coração. Deus possa continuar iluminando você e toda a sua família. Um abraço aí também para Jéssica, para Thaís, para todo mundo que trabalha aí, pessoal. Muito bacana. 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Um abraço pro Leitinho, pro Gil. Deus abençoe aí a sexta, o final de semana de vocês, e segunda estaremos aí, hein? Tá joia? Mais uma vez, Dr. Eliel, um beijo no seu coração, curta bem seu dia, né? Aproveita esse dia que você é especial e você merece, né? Curta aí com os seus amigos, com sua família, né? E a gente tá aqui sempre rezando por você. Fica com Deus e até segunda, gente. Tá ligado aí, né? Tchau.

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1: 12:01.
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1: Meio-dia e três.
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1: Existe uma teoria que se chama 90-10, onde uma pessoa tem 90% daquilo que você procura em alguém, só que você foca naqueles 10% que falta. Aí você sai pra rua, se aventura, e realmente você encontra aqueles 10%, mas não se deu conta que perdeu os 90%.

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1: 12:15.
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3: Meio dia e 18.

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1: 12:32.
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7: Meio dia e 34.

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0: gosto faz barulho aí.
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2: Meio-dia e 47.

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9: Meio dia e 49.

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4: 1:01.

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2: Hoje é sexta-feira.

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1: Tá na Dinâmica, tá legal. Beijo pra você de Jacutinga e de toda a região. Estamos chegando com mais uma edição do Microfonia.
0: E a partir de agora você participa e também interage junto com a gente no 35 3185-0145, que é o nosso WhatsApp.
1: Exatamente, mídias sociais, é lógico que a gente tá por lá, tá? Facebook Dinâmica FM Jacutinga, Instagram Dinâmica FM com Y, e tem ainda o nosso aplicativo Dinâmica FM 105.9. Bora começar?
0: Bora começar na Dinâmica nessa tarde super especial. Microfonia. Quando você ouviu, achou que era Timão e Pumba? Não, era Parça e Eu.
1: É.
0: Luigi, Pan, Pan e Luigi.
1: Nessa assim hora de fazer de companhia, nesse ritmo de... Vamos começar já com o Pós-Malucino, a gente já começa o podcast.
0: I had some help.

0: Mumuzinho!
1: Eu mereço ser feliz. Aliás, isso aqui tem que ser um mantra nosso, né? Porque tem aquele dia que você acorda, assim, ó. Você já abre os olhos, você espreguiça e fala assim, cara, de verdade, eu não queria sair da cama hoje. Quem nunca?
0: Ah, né? Hoje de manhã, quando eu acordei, eu fui dar uma espreguiçada e daí fui dar uma bocejada, acabei miando. Ah, você é um gatinho, não. Um tigrão.
1: Ah! Ai, vamos treinar.

0: não, não vou deixar. Sem delongas, vamos pro intervalo, pelo amor de Deus.
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4: 1:20.
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3: Ô parça, voltamos.
4: Vamos de fogo na fofoca hoje, nós estamos que estamos, hein, meu Deus.
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3: E a Gretchen? Você
4: sabia que ela abandonou um show? Em Vitória?
3: Ah, é?
4: Mas o que ela consta, a gente alega aí, que foram falhas de som, por isso que ela abandonou o palco. A cantora era a atração principal do After do Festival Movimento Cidade, só que a precisou interromper essa apresentação por problemas técnicos durante a madrugada. Se disse frustrada, mas em vídeos gravados pelo público, que aguardava ansiosamente a Gretchen, né? Ela foi incomodada tentando explicar toda essa situação de imprevisto para os fãs. Com o microfone em mãos, ela revelou que o show deveria ter começado 1 da manhã, só que com a mudança drástica dos bastidores, comprometeu toda a performance da cantora.
3: Ela ficou ruim da cara e vamos parar.
4: É, quer saber? Não vou mais cantar nada. Não vou tocar no teu PA. É isso.
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0: Justin Bieber é o nome do cara.
1: Peaches. Aliás, lembrei da participação do Justin Bieber na...
0: Pô, foi top, hein?
1: No show de encerramento lá da Copa.
0: Legal.
1: Aí lembrei da galera que tava lá no estádio reclamando.
0: Por quê?
1: Porque segundo essa galera que foi assistir o último jogo lá da Copa do Mundo, a final, enfim... Aquele espetáculo que foi feito, o show do intervalo, foi feito só pra TV. Porque a galera que tava lá no estádio não conseguiu ver praticamente nada.
0: Ah, tá brincando?
1: Aham. Aí tinha uma imagem, inclusive, de das pessoas que estiveram lá no estádio mostrando o Justin Bieber só de costas. Aí pensa, o Justin Bieber com aquele tamanho todo, né?
0: Pois é, não dá pra ver nada.
1: Marília Jequitá, mais um instrumento musical, só viram reflexo passando por ele. É dose, gente, é dose.
0: É, viu, mas é o americano, eles têm um poder de fazer essas coisas assim, tipo, e a velocidade...
1: Dá luz.
0: Dá luz, porque e tira um, arranca o outro e já daqui a pouco tava lá o como é que é o nome do cara lá, do vocalista, do BTS, tava lá também, do Coldplay, Martin Luther King, eu ia falar. Tá só piorando, vamos pro intervalo.
1: O cara do Coldplay? O cara do Chris Martin.
0: Chris Martin!
1: Meu Deus!
0: Sou fã dele e esqueci o nome do cara.
1: Vamos
0: intervalo,
1: né? Porque a Copa só em 4 anos.
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4: 1:37.

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6: Voltando aqui com muito mais em clima de Copa do Mundo que já acabou, mas depois de todo aquele comentário que a gente fez.

0: porque a gente joga um bolão. Aê!
1: Moeu agora,
0: ah, não,
1: moeu.
0: Moeu.
1: Depois
0: moeu.
1: Dessa, vamos tocar até a Dua Lipa.
0: É, inclusive, peraí, é pedido da Fernanda e a Sueli que estão ligados com a gente.
1: Alô,
0: tá?
1: Meninas, beijo pra vocês, obrigado pelo carinho. Ô, não foi elas que trouxeram o bolo da laranja?
0: Que bolo de laranja?
1: Ai,
0: ah, não, danoso!
1: Ei, mas
0: vai pra música! Oh, é. Não!
1: Deixaram ali! Deixaram ali!
0: Ah.
1: Agora, se tá ali ainda, já não sei.
0: Cara de pau.

0: Stars.
1: The Lazy Song, pra lesada aqui, no caso eu.
0: Tava cheguei lá
1: na emissora. Não. Cheguei na emissora, vi uma bandeja, olhei a bandeja olhou farelo. Pra mim, não tinha nada no bolo.
0: Ah, mas eu também não posso ficar ir nessa onda, porque eu também não experimentei. Eu só vi o farelo.
1: E como é que você sabia que era um bolo de laranja?
0: Porque as meninas mandaram aqui falando, ó, a gente levou, passou aí, deixou um bolinho pra vocês, espero que vocês gostem.
1: A gente gostou bastante da bandeja, volta a buscar. Ótimo. Cara, sei que, olha, eu não vou mais deixar vocês comerem aqui na rádio.
0: Você viu?
1: Droga. Vamos observar também.
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4: 1:54.
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1: Voltando sem bolo de laranja,
2: mas com fofoca pra você.
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4: Ô, parça, agora nós vamos falar sobre a colombiana, a gloriosa Shakira.
2: Gente, olha, eu acho tão legal esse trabalho que por vezes esses artistas acabam fazendo, mas a gente acaba nem tendo acesso, né? E talvez alguma escolha deles também, porque a tal da história que uma mão faz, a outra não precisa saber, aquela coisa toda. Mas a Shakira doou milhões para a reconstrução de escolas. Ela foi vista visitando a região de Chocó uma semana após o terremoto que assombrou aí Colômbia, né, gente? Colômbia passou por essa tragédia, teve aí 289 vítimas fatais. E a Shakira, mais do que rápida, foi realmente ver o que aconteceu, foi para uma das áreas mais destruídas pelo tremor, visitou escolas, hospitais e constatou que mais de 200 instituições educacionais haviam sido afetadas. Por conta disso, ela doou cerca de 5,2 milhões de reais para a reconstrução de 10 escolas de um centro universitário. Legal demais, né, gente?
4: Belíssimo, belíssimo.
2: Ai, que outros artistas tenham isso aí, por exemplo, e acabem ajudando da forma com que pode.
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1: 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Afinal, quem não gosta de uma fofoca?
5: Tá 10 segundos no relógio aí.

0: falta de tempo não, viu? Você só não tem prioridade.
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0: com Deus. E segunda-feira, se Deus quiser nos permitir, estaremos aqui te fazendo companhia de volta.
1: Lembrando a você que já daí, no mês de setembro.
0: É isso aí.
1: Exatamente.
0: E que venha o Natal. Tchau, gente.
1: Tchau.
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6: 2:06.
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1: Sexta-feira, dia 28 de agosto, e comigo, Pan Giacomini, o resumo da sua novela preferida. É a Nobreza do Amor. Virgínia revela a Gendal sobre o amor de Alica e Tonho em sua carta. Niara conta a Alica que está gostando de Anildo. Dona Menina aconselha Tonho sobre seu caminho ao lado de Lúcia Alica. Kane humilha Pascoal e revela que se entregou a Dumi. Bartô tem um pesadelo com Veneranda. Carrapato procura Belmira e encontra Geralda que o acolhe em seu quarto. Ladiz e Akin cuidam de Dumi. Omar comenta com José que acredita que Alica se desviará de sua missão em Batanga por conta de Tonho. Sebastião cobra a promessa de Virgínia e a beija. Encende a novela das sete.
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6: 2:08.

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1: 2:23.
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5: Hoje em Por Você, Vanessa faz o acordo com Junqueira e Yara sugere que Bela se aproxime de Lucas. Leandra deixa Gabriel na casa de acolhimento onde estão os filhos de Julie. Toy contrata Mike para trabalhar em sua barraca na feira. Ellie pega de peixe que decide fugir da casa de acolhimento com os irmãos. Gabriel se incomoda a ver que Leandra é bom jantar para ele e Vanessa. O advogado anuncia a Bela que ela ganhou a guarda provisória. Peixe, Glorinha, Ítalo e Samuca se preparam para fugir da casa de acolhimento. Ainda hoje tem novela das nove.
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6: Nesta sexta, em Quem Ama Cuida, Nancy aceita ajudar a Adriana. Kayla resolve disponibilizar para Pedro um arquivo que guardou do Dalto. Dora comenta com André que receia que Ademir descubra seu relacionamento. Pilar aceita a volta de Brigitte para casa, pedido de Ingrid e Rafael sob algumas condições. Nicolau pede desculpas a Liris. Pilar nota que Yuri está diferente. Pilar vai até a casa de Fábio pedir para Brigitte voltar para casa, mas a filha não aceita. Elisa se sente mal. Adriana e Pedro comemoram. Bom fim de semana pra você e até a próxima segunda com mais do nosso resumo de novelas.
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0: 12h44.
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0: pediu no WhatsApp 35 3185 0145. Ouviu?
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3: Sexta-feira, dia 28 de agosto, e sabe com quem a gente comemora hoje? Paulo Fernandes. A cantora, compositora e instrumentista ingressou na carreira artística na infância, lançando um álbum com seu nome aos 10 anos. Nos anos 2000, seu talento chamou a atenção do diretor Jaime Bonjardim, que colocou músicas da artista na novela América e Páginas da Vida. Já com uma longa estrada, alcançou a fama nacional a partir de 2008 com Pássaro de Fogo. A canção Jeito de Mato, que integrou a trilha da novela Paraíso, dominou as rádios. Em 2010, consolidada como um dos principais nomes da música sertaneja, fez parcerias com Mirsater, Leonardo e Victor e Leo. A carreira seguiu ascendente nos anos seguintes, com milhões de cópias vendidas e diversos hits e prêmios. Em 2018, trabalhou como atriz com uma participação na novela Deus Salve o Rei, interpretando uma freira. Em 2019, revelou ter lutado contra a depressão. Parabéns, Paulo Fernandes. Parabéns pra você.
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4: 3:15.
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3: Nesta sexta, a gente comemora com Jackson Antunes. O ator famoso por papéis de destaque na TV, teatro e cinema, nascido no norte de Minas, teve uma infância humilde e de dificuldades. Seu irmão gêmeo morreu de tétano após o nascimento. Ainda na juventude, desenvolveu interesse pelo circo e pelo teatro. Mudou-se para Belo Horizonte a fim de seguir a carreira artística. Encenou dezenas de peças, teve envolvimento com a música no início da carreira. Na Globo, como Jagunço Damião, fez um grande sucesso. Seguiu na emissora, atuou em Memorial de Maria Moura, Irmãos Coragem, O Rei do Gado. Entre os papéis mais lembrados, Léo de A Favorita. Por conta do personagem, aliás, o ator chegou a ser agredido na rua. Mais recentemente fez Império, A Regra do Jogo, Tempo de Amar e outros títulos. Em 2021, passou pelo elenco de Nos Tempos do Imperador. Parabéns, Jackson Antunes. Parabéns pra você.
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2: 3h46.
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4: 4:03.
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7: Homens, o recado é pra vocês. Eu sou a doutora Bruna Rocha, médica dermatologista em Jacutinga, Minas Gerais, e eu queria te dar o alerta. Se o seu cabelo já começou a cair, apresentar algum sinal de rarefação, ou se você tem uma genética muito importante pra calvície, não fique perdendo tempo esperando aparecer uma falha, uma entrada muito profunda no seu cabelo pra procurar o dermatologista. Quando se trata de calvície, tempo é cabelo. Quanto antes você procurar o dermatologista, tiver o seu diagnóstico e iniciar o seu tratamento, melhor vai ser a evolução da sua doença e a sua resposta ao tratamento da calvície. Então não fique perdendo tempo. Uma outra coisa que eu quero te dizer é: o transplante não é curativo no caso da calvície. Não adianta só ir lá fazer o transplante e você tá livre da calvície. Você precisa fazer esse transplante no momento certo, que a sua doença estiver estável, e depois você precisa continuar um tratamento de manutenção, senão você perde esse transplante. 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Não fica perdendo tempo, hein? 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
5: Vamos que vamos, Brasil, nessa sexta-feira maravilhosa, pezinho no fim de semana, já tá aqui preparadíssima, pronta pra te fazer companhia nessa horinha. Junto comigo tem o Antena Mix Prazer, Banja Comini pedindo licença. Vamos que vamos!
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Antena 3. Começamos com o Felipe Araújo, mais um.

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2: Jorge Vercillo, Que Nem Maré. Ai, gente, eu simplesmente amo esse som. Independente do horário que toca, o dia que toca, é uma delicinha, né? Ai, a gente entra assim num clima tão nostálgico. Já me lembro o quê? Beira de praia, aquele marzinho calmo, nada de onda. O que que te lembra, aliás, esse som do Jorge Vercillo, hein? Em instantes a gente tá de volta com mais Antena Mix.
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3: 4:21.
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7: Vamos que vamos, Brasil, que por aqui o som não para. Eita, nós, nessa sexta-feira maravilhosa. Mandando um alô especial pro Maico, tá sintonizado com a gente. O Jefferson também chega por aqui. Mandando um alô para a Suelen, para o Bruno. Boa sexta, viu? Júlia Bi, não era amor.

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2: Sarah Smith com Stay With Me, pra gente dar uma desacelerada, que é pause rapidinho aqui no Antena Mix, viu? Já de volta.
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3: 4:35.
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2: Neon com Sexy Love. Já tem mais, hein?
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3: 4:51.

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3: Sucessos, com certeza, sempre por aqui no seu Antena Mix, que agora tem Sabrina Carpenter, 11:20, James Arthur e Coldplay no ritmo da sua sexta.

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2: Coldplay, a Sky Full of Stars, finalizei. Obrigada pelo seu carinho, a sua audiência e lógico, lembrando a você que fim de semana também tem Antena Mix, tá? Qualquer momento a gente se ouve por aqui, se bater saudade, tô lá no Instagram também. Além das redes sociais da rádio, me siga, @apangiacomini. Panco M de Maria, Giacomini, Girafa e fui, né?
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1: O seu programa de flashback preferido é aqui, ó. Sexta-feira, 28 de agosto, de Bem com a Vida, anunciando aquela sequência de arrepiar, matar saudades, ou coisa boa, só hit.

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2: Stromae com Allures and Dance. Dance.

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1: Billy Jean, ô Billy, como é que tá, Billy? Aqui é o Michael e aqui é o Jackson, Carly Simon, Stromae com a Lord's Dance. Dance, dance.
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3: 5:25.
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1: Dançando, dançando, feliz da vida, porque já é uma sexta-feira em Semana Comprida. Thiago York, não vale a pena ouvir de novo, a mente ver.
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1: Lançada em 2015 como o single principal do disco Troco Likes, A Mente Ver é um dos maiores fenômenos da MPB e do pop nacional da década de 2010. Composta por Thiago York em parceria com a cantora e compositora Ana Caetano, da dupla Ana Vitória, a música consolidou o músico de Brasília como um dos nomes mais influentes da nova música popular brasileira. A música foi indicada ao Grammy Latino de Melhor Canção em Língua Portuguesa em 2016 e vale a pena ouvir de novo.

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1: Red Hot Chili Peppers, Californication, uma das melhores bandas de rock de todos os tempos, na minha opinião. E aí, o que você acha? Google Dolls e Thiago York.
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4: 5:42.

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1: YouTube, uma das minhas preferidas. Tocou YouTube, eu sempre vou falar isso. Uma das minhas preferidas. Bora lá com Beautiful Day.
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1: Titãs, enquanto houver sol, haverá esperança. Under Pressure com Queen, David Bowie e U2.
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3: 5:56.
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2: Lançado em 1985 no lendário disco Brothers in Arms, Walk on of Life é um dos maiores e mais contagiantes clássicos da banda britânica de rock Dire Straits. Composta pelo vocalista e guitarrista Mark Knopfler, a música alcançou o top 10 nas paradas dos Estados Unidos e do Reino Unido, tornando-se uma das faixas mais alegres e reconhecíveis do rock dos anos 80. Inacreditavelmente, o produtor do disco, Neil Dorfman, votou contra a inclusão da música na lista final de faixas do disco Brothers in Arms. A banda, no entanto, bateu o pé para mantê-la no disco, uma decisão certeira, já que a música se tornou um dos singles mais vendidos e celebrados da história do grupo, e vale a pena ouvir de novo.

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1: Precisamos de muito amor para recomeçar. Frejá, Broken Wings, do Mr. Mister e Dire Straits. Não vale a pena ouvir de novo e chega. Obrigado pela companhia, um bom final de semana. Segunda-feira aqui na sua rádio tem mais Máquina do Tempo. Até lá, tchau.
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5: 6:11.
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1: 6:23.
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7: Boa noite!
8: Boa noite. 6:37. 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
5: 6:47.

0: Freitas e Luciana Vasconcelos.
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0: educação, saúde humana, serviços sociais.
1: No acumulado de 2026, foram 972.203 novos postos, um crescimento de 2% em relação ao mesmo período do ano anterior, com maior crescimento no setor de serviços. Todos os dados fazem parte do CAGED, o Cadastro Geral de Empregados e Desempregados, apresentado nesta sexta-feira pelo Ministério do Trabalho e Emprego. Reportagem Raquel Mariano.
2: O Conselho Monetário Nacional ampliou o prazo de pagamento para taxistas e motoristas de aplicativo que financiarem a compra de carros novos pelo programa Move Brasil.
3: Agora, a quitação do empréstimo poderá ser feita em até 84 meses.

0: meses. Antes eram 72 meses.
1: O Conselho ratificou portaria que elevou o teto de valor para os carros financiados pelo programa, que passou de 150 mil para 200 mil reais.
0: Também a partir de agora estão incluídos, entre os veículos elegíveis, os híbridos com diferentes combinações de fontes de energia, integrando motor elétrico e motor a combustão, que utilize álcool, gasolina ou ambos.
1: A Receita Federal e o Ministério Público Federal investigam um grupo empresarial suspeito de crimes como sonegação fiscal e lavagem de dinheiro relacionados à exploração de apostas de cota fixa, as chamadas bets.
0: É a Operação Jogo das Sombras, realizada hoje em 3 estados.
1: O grupo teria movimentado mais de 5 bilhões de reais em apenas em 2025.
2: A operação investiga suspeitas de sonegação fiscal, evasão de divisas e lavagem de dinheiro praticadas por um grupo de empresas de apostas esportivas, conhecidas como bets. Foram cumpridos 6 mandados de busca e apreensão em Pernambuco, Paraíba e São Paulo. Segundo a investigação, um grupo empresarial responsável por uma plataforma de bets teria movimentado mais de 5 bilhões de reais apenas no ano passado. As possíveis irregularidades teriam ocorrido tanto antes quanto depois a regulamentação das bets no Brasil. O secretário especial da Receita Federal, Robson Barreirinhas, explicou que há indícios que esse grupo tenha criado uma empresa de fachada em Curaçao para simular que as operações ocorriam fora do Brasil.
3: Nós temos elementos que comprovam que essa organização já estava presente aqui no Brasil, com funcionamento no Brasil, com beneficiários aqui no Brasil, com funcionários aqui no país, mas sem pagar nada de tributos, sem se sujeitar à regulação brasileira, posteriormente aqui no Brasil. E nós temos indícios fortes de que ilegalidades prosseguiram mesmo após essa regularização.
2: Os órgãos também investigam a suspeita de envio de recursos para o exterior. Parte desse montante teria voltado ao Brasil sob a forma de pagamentos por prestação de serviços. Esta é a segunda operação de investigação de irregularidades ligadas ao mercado de bets, com a participação da Receita Federal e do Ministério Público Federal. Além do cumprimento das medidas judiciais, a Receita Federal instaurou 11 procedimentos para aprofundar a apuração das possíveis irregularidades. Reportagem Márcia Fernandes.
0: Atenção, microempresário, a solicitação para ingresso no Simples Nacional deverá ser feita em setembro.
1: As regras para escolher o regime tributário mudaram. A partir de agora, a decisão que antes era tomada em janeiro deve ser feita com antecedência.
0: De acordo com a Receita Federal, esta mudança busca organizar a chegada das modificações proporcionadas pela reforma tributária no Simples Nacional e dar mais tranquilidade para o planejamento das empresas.
1: Para entender melhor as alterações, nós conversamos com Thiago Esfreira, chefe da equipe do Simples Nacional. Vamos conferir.
0: Tiago Esfredo, chefe da equipe nacional do Simples da Receita Federal, muito bem-vindo à Voz do Brasil, prazer recebê-lo por aqui. Vamos falar sobre essas mudanças aí para escolher o regime de tributação. A partir de agora, a decisão que antes era tomada em janeiro deve ser feita com antecedência, né? O senhor pode explicar essa mudança para a gente?
4: Claro, obrigado, satisfação estar aqui. Realmente, é uma das mudanças principais que a gente teve com a reforma tributária no Simples Nacional, elas vêm agora, anteriormente a 2027, aí que fica a grande questão que causa surpresa, né? Então, a gente tem uma preocupação muito grande justamente de alertar os contribuintes para que eles não percam a oportunidade, porque não é mais em janeiro. Então, é setembro. Então, vai começar a semana que vem, abre-se a janela 1º de setembro até 30 de setembro. Aqueles que não estão no Simples Nacional, ou, importante, que estão no Simples, mas possuem algum registro de exclusão futura, que isso acontece muito, eles precisam estar atentos a verificar o cadastro, verificar a mensagem na caixa postal, que a gente está alertando, está mandando mensagens, né? Enviando para que eles possam não perder a oportunidade de solicitar nova opção e continuarem no Simples ou começarem a vida deles no Simples.
1: O que eles devem fazer? Tem o Simples e um outro regime. O senhor pode explicar como funciona?
4: Eu acho que o Senna, você diz o outro regime seria o Simples Híbrido, acredito?
1: Isso, Simples Híbrido, isso.
4: Justamente, essa é uma inovação, né, da reforma também, onde agora os contribuintes vão ter a oportunidade de uma alternativa. Então, antes eles podiam estar no Simples Nacional, que agora a gente está chamando de Simples Puro, e dali eles estariam fora do Simples, seria a outra alternativa. Agora vem uma alternativa intermediária, que está sendo chamada justamente Simples Nacional Híbrido. que é um realmente

0: um intermediário de você estar fora num lucro presumido ou você estar no simples puro. E qual que é a grande diferença? Você mantém alguns dos tributos dentro da cesta do simples, com todo o regime simplificado, recolhimento único, em guia única, ou você pode manter tudo, ou você mantém quase todos e sai só IBS e CBS. Então, é uma opção pelo regime regular de IBS e CBS que os contribuintes do simples podem fazer. Então, eles ficam num sistema misto.
1: E agora, essa mudança prevista na reforma tributária acarreta algum novo imposto aos micro e pequenos empresários?
0: Não, de maneira alguma, né? Nós temos a substituição do PIS e da COFINS, né? E do ICMS e ISS por IBS e CBS. Agora, a CBS, a IPI também a nível federal. Começa, então, a CBS agora em 2027. O IBS ainda entra num regime de transição um pouco, mas de maneira alguma isso acarreta um novo tributo, digamos assim. A gente ainda não tem a alíquota de referência ainda para ter um comparativo, mas a gente pode dizer que não tem um tributo novo.
2: E o senhor pode explicar para a gente o que é o IBS, o que é o CBS, para o empresário entender melhor também se ele vai para o simples híbrido, como é que ele vai fazer, o que vai acontecer na vida dele?
0: Esse é um cálculo que a gente, né, brincamos hoje num outro evento que nós tivemos, de que se existisse uma fórmula matemática para a gente apresentar para os contribuintes, para eles só preencher aquilo e falar, opa, para mim é melhor isso ou aquilo, seria o mundo ideal, né? Infelizmente, a gente não consegue fazer isso, então o papel hoje da Receita é tentar orientar e mostrar vantagem e desvantagem de cada um, né? Então a gente tem mais ou menos assim, um ponto principal que o contribuinte tem que olhar. Se para ele, dentro da operação que ele tem, se a cadeia dele de clientes, esses clientes desejam comprar, adquirir, seja mercadoria ou serviço, de alguém que gere crédito para ele, porque muitas empresas querem crédito para poder descontar do débito que eles vão ter lá na frente. Isso pode ocasionar uma preferência por contribuintes que não fossem do simples, né? Então a ideia é que, junto do imposto, né, sobre bens e serviços, que é o IBS, e a contribuição sobre bens e serviços, que é a CBS federal, IBS é estados e municípios, tivesse essa oportunidade para os contribuintes migrarem dentro da cadeia deles, optarem e falaram, para mim é melhor, os meus clientes querem adquirir de alguém que gere mais crédito. Ele tem a opção de ir para esse regime híbrido. Se não for, por exemplo, aquelas empresas que prestam serviços ou vendem mercadorias diretamente ao consumidor final, em tese,
2: é mantê-lo
0: no simples puro, né? Porque ele não tem a necessidade de gerar crédito para o consumidor final. Então, o débito dele é menor como simples.
2: Entendi.
0: Puro, né?
1: O senhor disse que não tem uma fórmula, né, para todo mundo, mas esse sistema de créditos pode fazer com que uma empresa do Simples se torne menos competitiva diante de empresas que estão no regime normal de tributação?
0: Justamente o menos competitivo seria de acordo com a cadeia. Se uma empresa o cliente, né, ele tem a opção de ele vai olhar, ele tem dois fornecedores para ele escolher para comprar. Se as duas mercadorias custarem R$100, ele vai olhar quem está no simples e quem está com o regime regular de IBS e CBS, seja híbrido ou lucro presumido. Por quê? Porque ele vai ter mais crédito. Então, compensa ele pagar os R$100 e ter o crédito do que ele pagar os R$100 e não ter crédito, ou ter menos crédito, porque o simples ele gera um crédito menor, né? É limitado ao valor do montante devido. Então, como o débito é menor, o crédito de quem adquire também é menor. Não sei se ficou claro?
2: Então, ele vai ter que entender, né, como funciona o negócio dele para poder ver em qual situação melhor ele se encaixa.
0: Justamente, é um estudo, um planejamento, procurar uma assessoria tributária, contábil, né, profissionais que possam ajudá-los a planejar, verificar. Cada empresa precisa verificar o seu negócio, a sua operação, para ver aonde ele vai ficar melhor.
1: E ele tem de 1º a 30 de setembro para fazer isso. Se ele não fizer, ocorre algum problema?
0: O problema é que ele fica fora em 2027, né? Então, o que a gente tem conversado e falado é que assim, a janela abre em setembro e existe uma oportunidade de desistência até 30 de novembro, é a data que está hoje, né? Então, o contribuinte pode, mesmo está em dúvida, não deu tempo de planejar, não consegui ainda, faça a opção, seja do regime pelo simples, faça opção pelo regime regular, se houver a possibilidade de que ele vê que aquilo pode encaixar. E se eles entenderem com 2 meses a mais de planejamento de que aquilo não vale a pena, ele vai ter a oportunidade de desistir. Então, assim, o prejuízo dele é ele perder realmente uma janela em 2027. Então, essa é a nossa preocupação, para que ele já se planeje ao máximo para saber o que vai acontecer em 2027. Tem que

0: sabe, em setembro.
1: A gente está falando de empresas. Essa mudança impacta os MEIs, o microempreendedor individual?
0: Para o MEI não mudou. O MEI continua fazendo opção em janeiro, com aquele lá no meio do mês, efeito retroativo, da mesma forma. Então, eles não precisam se preocupar tanto agora com setembro.
2: Tá ótimo. Só para a gente encerrar, então. É um modelo que vai trazer mais transparência, né, na arrecadação de impostos, tudo mais, mas não necessariamente vai... Não são impostos novos para o empresário, né?
0: Não. Como havia citado antes, né? É como se mudasse o nome dos tributos, mas mudando também toda a estrutura e toda a dinâmica do cálculo, enfim, de todas as regras, né, aplicáveis.
1: Muito bem, nós conversamos com o Thiago Esfredo, chefe da equipe nacional do Simples da Receita Federal. Muito obrigado pela entrevista à Voz do Brasil.
0: Eu que agradeço. Obrigado.
2: Foi publicada hoje no Diário Oficial lei que autoriza em caráter extraordinário a redução de tributos federais sobre combustíveis.
1: O objetivo é reduzir os efeitos do choque no mercado internacional de energia decorrente do conflito no Oriente Médio.
2: A norma também estabelece medidas de proteção tributária ao etanol, cria crédito fiscal para projetos de produção de fertilizantes e prevê benefícios para setores estratégicos, como minerais críticos.
1: Hoje foi o último dia da 17ª Conferência das Partes da Convenção das Nações Unidas para o Combate à Desertificação, a COP17.
2: O encontro foi realizado em Ulan-Ambatar, na Mongólia, entre 17 e 28 de agosto.
1: E o Brasil apresentou como meta de recuperação de áreas degradadas até 2030.
3: Manejo e restauração de florestas em terras secas, recuperação de áreas degradadas e educação ambiental foram alguns dos temas discutidos na 17ª Conferência das Partes da Convenção das Nações Unidas para o Combate à Desertificação. Realizada entre 17 e 28 de agosto na Mongólia, a COP17 reuniu representantes de 197 países, incluindo o Brasil. Na ocasião, o país apresentou como meta a recuperação de mais de 350 milhões de hectares de áreas degradadas até 2030. Alexandre Henrique Bezerra, diretor do Departamento de Combate à Desertificação e Mitigação dos Efeitos da Seca no Ministério do Meio Ambiente e Mudança do Clima, comentou que o compromisso assumido pelo Brasil está alinhado à agenda global.
4: É como se fosse uma grande meta que a Convenção estabeleceu para garantir que a gente avance na agenda de restauração de terras degradadas, de redução do processo de degradação, obviamente está associada ao combate ao desmatamento, ao combate às queimadas criminosas, e vai contribuir para a grande meta global, que é de 1 bilhão e 500 milhões de hectares sendo restaurados, conservados até 2030.
3: Durante a COP17, a delegação brasileira apresentou o Plano de Ação de Combate à Desertificação, que inclui a recuperação dos recursos naturais, adaptação às mudanças do clima, desenvolvimento sustentável e participação das populações que vivem em áreas suscetíveis. Segundo o presidente do Centro de Pesquisas Ambientais do Nordeste, Severino Ribeiro, os riscos apresentados pelo processo de desertificação dos solos ultrapassam a questão ambiental.
5: A desertificação, ela não apenas afeta negativamente a biodiversidade, as árvores, os animais. Ela afeta diretamente o bem-estar humano. Porque se eu esgoto a capacidade que o solo tem de produzir, por exemplo, alimentos, eu estou colocando em risco uma série de atividades econômicas que dependem desse solo sadio, produtivo.
3: O Brasil integra a Convenção das Nações Unidas para o Combate à Desertificação desde 1997. Além de representantes dos 197 países, a COP deste ano reuniu organizações internacionais, sociedade civil, setor privado, comunidade científica, povos indígenas e comunidades locais. Reportagem Gabriela Noronha.
2: Até domingo, indígenas da região Marajuá, no Amazonas, serão assistidos com atendimento médico especializado para a realização de consultas e exames.
1: Nesta etapa, estão previstos 800 atendimentos especializados, como explica a secretária de Saúde Indígena, Lucinha Tremembé.
6: Levando especialidades como pediatria, ginecologia, oftalmologia, saúde da mulher como um todo, clínica geral, entre exames, consultas, diminuindo assim tanto o tempo de espera, dessas pessoas na fila de regulação, mas também diminuindo que essas populações que têm peculiaridades culturais específicas saiam de seus territórios, das suas aldeias, para ir para as cidades grandes.
2: As ações no estado ocorreram durante todo o mês de agosto, também nos povos Yanomami, em Boa Vista, e no território Piraã, no Amazonas.
1: Segundo o Ministério da Saúde, a expectativa é realizar cerca de 4 mil atendimentos especializados na região.
2: O Centro Nacional de Monitoramento e Alertas de Desastres Naturais, o CEMADEM, oferece uma plataforma que permite acompanhar a situação da seca em diferentes regiões do Brasil.
1: É possível consultar informações por município e acompanhar a evolução da estiagem ao longo do tempo.
2: Um dos principais indicadores é o Índice Integrado de Seca, que considera dados como chuva, umidade do solo e condições da vegetação.
1: O acesso é gratuito e está disponível no endereço alertasecas.cemadem.gov.
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2: Céu aberto, pouca chuva e paisagens que ganham novos contornos. É época da seca no Cerrado, que também deve movimentar o turismo.
1: Na Chapada dos Veadeiros, em Goiás, a expectativa é de mais visitantes em busca das cachoeiras, dos rios e das trilhas da região.
2: O parque é gerido pelo ICMBio, o Instituto Chico Mendes de Conservação da Biodiversidade, em parceria com a iniciativa privada.
1: E o turismo também movimenta as comunidades locais, como a Calunga, que oferece experiências de base comunitária.
3: No Parque Nacional da Chapada dos Veadeiros, em Goiás, a paisagem muda conforme a estação. Na época das chuvas, cachoeiras e rios ganham volume. Já no período da seca, a água diminui, o céu fica limpo e o cerrado revela outras cores, outros caminhos e outras possibilidades de vivência. É um período que exige atenção redobrada com as queimadas, mas que também pode ser aproveitado pelo turismo. A região do Parque Nacional da Chapada dos Veadeiros é compartilhada entre o Instituto Chico Mendes de Conservação da Biodiversidade, o ICMBio, e a iniciativa privada, que hoje é responsável pela administração do parque. Com isso, a preservação da área caminha ao lado da visitação e da atividade turística. E quem percorre as trilhas nessa época do ano percebe que a seca também tem suas vantagens. É o que conta o guia Adão dos Santos Rosa, que também trabalha como brigadista e monitora a região durante o período de estiagem.
7: Nesse período de seca que é o ideal, né? Que você vai encontrar as águas, né? Tudo cristalina, tudo verdeada, né? Porque no período de chuva não é assim, não é confiável, né? Porque aqui a mesma hora que não está chovendo, chove, né? Todas essas cachoeiras que eu te falei aí, eles dão para nadar, né? Acaba
3: logo tudo! Caminhar pela chapada durante a seca é também perceber essas mudanças de perto. O som da água pode ficar mais distante. O chão fica coberto de folhas secas e o cerrado, que parece dormir em alguns trechos, continua cheio de vida. Mas a experiência de conhecer a Chapada não termina nas diversas opções de trilhas. Para quem quer ir além dos cartões postais, o turismo de base comunitária aproxima o visitante de quem vive no território. Uma das formas de fazer isso é dentro da própria casa dos moradores. No território Calunga, a comunidade Vão do Moleque, localizada na zona rural de Cavalcante, é a maior de Goiás. E é lá que está a dona Santina Cesário dos Santos, que recebe turistas em casa e transforma a hospedagem em uma experiência inesquecível.
8: Aí oferece café da manhã, almoço, almojante, se você quiser. Mais tarde tem um docinho, que tem doce também. E eu tenho meus produtos calmos que eu faço, com geleia. Se você quiser levar também para conhecer, para levar para saborear depois na sua casa, tem também.
3: Ainda segundo Dona Santina, para o visitante, é uma oportunidade de conhecer a Chapada por outro ângulo. Para a comunidade, o turismo representa renda, valorização da cultura e uma forma de manter vivas as tradições do território.
8: As pessoas que vêm aqui amam, volta, todo mundo querendo voltar. Falando que vai tornar a voltar, outros vêm embora chorando, porque aqui é uma paisagem, sabe? Depois chegou aqui, É só alegria, muita água, bem fresquinho. Além de que o tempo está ficando mais quente agora, devido ao tempo, né? Mas não tem barulho nenhum, silêncio, eles amam.

0: Trilhas, águas, casas e histórias, o visitante descobre que conhecer um destino também pode ser uma forma de ajudar a preservá-lo e colecionar memórias. Com sonorização de Reinaldo dos Santos, reportagem Karine Melo.
1: Na próxima sexta-feira, às vésperas da Independência, nós vamos falar sobre a Estrada Real, uma das maiores rotas turísticas do Brasil, que liga o interior de Minas Gerais ao litoral do Rio de Janeiro e São Paulo.
2: Vamos falar um pouco da história, quando no século XVIII, a coroa portuguesa pavimentou esses caminhos para transportar e fiscalizar o ouro e os diamantes extraídos das minas. Hoje, o trajeto preserva cidades históricas, igrejas barrocas e calçamentos de pedra da época colonial.
1: E essas foram as notícias do governo federal.
2: Uma realização da Secretaria de Comunicação Social da Presidência da República.
1: Com produção da empresa Brasil de Comunicação.
2: Fique agora com as notícias do Poder Judiciário e do Congresso Nacional. Boa noite, um bom fim de semana.
1: A gente volta na segunda-feira. Boa noite.
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5: Presidente do STF, CNJ, ministro Edson Fachin, reforça as ações no combate à violência contra a mulher.
6: STJ garante em ações penais prazo em dobro e intimação pessoal a núcleos de prática jurídica.
5: Homem trans é indenizado por sofrer assédio sexual e transfobia.
6: Boa noite, eu sou o Arthur Filho.
5: E eu sou Walter Lima.
6: O presidente do Supremo Tribunal Federal e do Conselho Nacional de Justiça, o CNJ, ministro Edson Fachin, destacou a importância de proteger as meninas brasileiras e garantir que cresçam com liberdade, dignidade e segurança.
5: Ele participou hoje da jornada Maria da Penha em Campo Grande, Mato Grosso do Sul.
7: Toda infância deveria ser feita de achadouros, de descobertas, de sonhos, de brincadeiras e de afetos, nunca de marcas de violência.
6: Um homem trans que trabalhava numa empresa de alimentos na Paraíba foi indenizado por assédio sexual e transfobia.
5: A Justiça do Trabalho adotou o protocolo antidiscriminatório da Corte Interamericana de Direitos Humanos. Samanta Flor.
8: A segunda turma do TRT da Paraíba entendeu que, em casos de assédio sexual, o depoimento da vítima é uma prova fundamental e vale por si só, já que esse tipo de violência quase sempre acontece sem testemunhas. Os desembargadores também consideraram comprovado o tratamento hostil e transfóbico do empresário contra o trabalhador. Além das duas indenizações, a empresa terá ainda de reconhecer o vínculo de emprego e pagar adicional de insalubridade. Ainda cabe recurso.
6: Corte Especial do STJ decide que núcleos de prática jurídica das faculdades de direito, públicas ou privadas, têm prazo em dobro para recorrer.
5: A regra já incluía os processos da área civil. Fátima Uchoa.
9: A Corte Especial do STJ entendeu que os advogados integrantes dos núcleos também têm a prerrogativa de serem intimados pessoalmente dos atos processuais. Segundo o relator ministro Luiz Felipe Salomão, o Código de Processo Civil, ao ampliar o alcance da prerrogativa da Defensoria Pública, busca compensar a estrutura limitada dos núcleos de prática jurídica, garantindo condições de igualdade na defesa dos assistidos, efetivando o princípio constitucional de acesso à justiça. Assim como não existe norma específica na lei processual penal, o dispositivo foi aplicado por analogia.
6: Prazo da Justiça Eleitoral para nomeação de mesários, pessoal de apoio logístico e auxiliares de auditoria que irão atuar nas eleições gerais 2026 encerra hoje, sexta-feira.
5: As nomeações incluem as sessões de voto em trânsito e as instaladas em estabelecimentos penais e unidades de internação de adolescentes. Vitor Struck.
10: O Tribunal Superior Eleitoral encerra nesta sexta-feira o prazo para nomeações de mesárias e mesários, membros das equipes de apoio logístico e auxiliares de auditoria das eleições. Os nomes devem ser publicados em edital pelos juízes e juízas das zonas eleitorais. Partidos políticos, federações partidárias e coligações têm até 5 dias para apresentar contestações. O mesmo

0: prazo concedido para a recusa dos nomeados. Esta sexta-feira também é o último dia para que mesárias e mesários, pessoal de apoio e agentes das forças de segurança habilitem a votação em sessão distinta da de origem.
1: Justiça condena dois réus por corrupção e lavagem de dinheiro em obra de hospital no Paraná.
2: Decisão atende a pedidos do Ministério Público Federal. Sabrine Menezes.
3: De acordo com as investigações, um ex-servidor do município e o sócio-administrador de uma corretora envolvidos na construção do Hospital Regional de Toledo fracionavam os valores desviados da obra em depósitos menores para dificultar o rastreamento dos recursos. Segundo a sentença, o esquema provocou prejuízo de mais de R$1 milhão para os cofres públicos. Os réus foram condenados à pena de 11 anos de reclusão em regime inicial fechado, além do pagamento de multa e reparação dos danos em valor correspondente a pouco mais de R$2 milhões.
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1: A você uma boa noite.
2: Bom fim de semana e até segunda-feira.
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5: Está no ar o Jornal do Senado.
6: Eu sou Paula Groba.
7: E eu sou Ricardo Nakaoka.
6: E estes são os destaques de hoje do Jornal do Senado, que começa agora.
7: Escala 6x1. Redução da jornada para 40 horas semanais está pronta para votação.
6: Senadora Leila Barros vai relatar MP que zera taxa sobre compras internacionais.
7: Eleições 2026. Atenção aos votos para o Senado. Neste ano, são duas vagas.
6: Boa noite.
7: Boa noite.
6: Trabalhar menos, descansar mais e sem perder salário. A proposta que pode mudar a jornada dos trabalhadores brasileiros está pronta para ser votada na Comissão de Constituição e Justiça do Senado. A votação deve ocorrer na próxima semana.
7: A PEC reduz de 44 para 40 horas a jornada máxima semanal e garante 2 dias de descanso por semana, sem redução de salário. O relator da proposta sobre o fim da escala 6x1 recomenda a aprovação do texto que veio da Câmara e rejeita as emendas apresentadas pelos senadores. A reportagem é de Bruno Lourenço.
8: Em sessão no Senado Federal, o presidente da União Geral dos Trabalhadores, Ricardo Patá, afirmou que categorias como a dos comerciários mal têm tempo de ver a família por conta da escala de 6 dias de trabalho por apenas 1 de descanso, e defendeu a PEC.
9: Não é isso que nós queremos. Nós queremos ter um país cidadão e um país não de castas.
8: Já o presidente da Federação do Comércio de Bens, Serviços e Turismo do Estado de São Paulo, Ivo Dall'Acqua, alertou que não existe uma única realidade empresarial e a redução da jornada deveria acontecer por meio de negociação coletiva.
9: O pequeno comércio do interior enfrenta desafios diferentes daqueles de uma empresa exportadora. As necessidades do comércio atacadista não são as mesmas do varejista.
8: De acordo com o texto já aprovado na Câmara dos Deputados, a transição será gradual. 2 meses após a promulgação da futura emenda constitucional, o teto da jornada semanal cairá para 42 horas com 2 dias de folga. Ao final de um ano, o limite máximo será fixado definitivamente em 40 horas semanais.
6: E a senadora Leila Barros foi escolhida como a relatora da comissão da medida provisória que acabou com a chamada taxa das blusinhas. O presidente do colegiado é o deputado Reginaldo Lopes.
7: A próxima reunião da comissão que analisa a MP será na segunda-feira, quando pode ser apresentado e votado o relatório de Leila. Repórter Rodrigo Rezende.
10: A chamada taxa das blusinhas é o imposto de importação de 20% cobrado sobre compras internacionais de até $50, cerca de R$250. A cobrança foi criada em 2024 e suspensa em maio deste ano pela medida provisória 1357. A relatoria da comissão que analisa a MP ficou com a senadora Leila Barros, do PDT do Distrito Federal. Ela afirmou que concorda com o texto inicial da medida, mas irá ouvir a todos os setores produtivos para a construção do relatório.
11: É isso que eu quero deixar muito claro, que é uma característica minha de conversar com todos, ouvir a todos, mas o texto inicial que já foi apresentado para nós já nos agrada, mas não abriremos mão de conversar com todos.
10: A próxima reunião da comissão, na qual deve ser apresentado o relatório, será nesta segunda-feira, 31 de agosto, às 16h. Nesse mesmo dia, deputados e senadores da comissão podem votar o texto. A ideia é que a MP seja aprovada na Câmara e no Senado durante o esforço concentrado

0: resultado que ocorrerá até 4 de setembro, antes do prazo de perda de validade da medida, que é 8 de setembro.
1: Avançou no Congresso a medida provisória que cria uma nova linha de crédito para motociclistas profissionais.
2: O texto foi aprovado pela comissão mista e seguiu para a votação em plenário. Repórter Patrícia Oliveira.
3: No caso dos motociclistas, o dinheiro poderá ser usado na compra de motocicletas, motonetas e ciclomotores novos. Também poderão ser financiadas motos e bicicletas elétricas, além de equipamentos e infraestrutura ligados à atividade. O relatório aprovado incluiu também o transporte escolar e definiu ações específicas para profissionais mulheres e pessoas com deficiência. Para a presidente da comissão, senadora Leila Barros, do PDT do Distrito Federal, a medida provisória ajuda a melhorar as condições de trabalho desses profissionais.
4: Para milhões de brasileiros, o veículo não é um bem de consumo, é um instrumento de trabalho. É o que coloca comida na mesa e sustenta uma família.
3: Para ter acesso ao financiamento, entregadores e motociclistas que trabalham por aplicativos terão de comprovar pelo menos 6 meses de cadastro na plataforma e um mínimo de 100 corridas ou entregas. Cada beneficiário poderá financiar apenas um veículo. A medida provisória ainda precisa ser aprovada pelos plenários da Câmara e do Senado.
1: Um projeto que começa a ser analisado pelo Senado pode dar mais transparência ao processo de registro de medicamentos para doenças raras.
2: A proposta obriga a Anvisa a tornar público cada passo da análise dos pedidos de registro, para que pacientes, famílias e profissionais de saúde saibam em que etapa está o processo. A medida não muda a autonomia técnico-científica da agência. Repórter Márcio Maturana.
5: O novo projeto foi anunciado pelo senador Hermes Klan, do PL de Santa Catarina, na quinta-feira, durante uma audiência pública na Comissão de Direitos Humanos sobre a suspensão de um medicamento para a distrofia muscular de Duchenne.
6: Acabo de dar entrada em um projeto de lei para aumentar a transparência da Anvisa nos processos de registros de medicamentos destinados a doenças raras, trazendo segurança e informação a todos.
5: Doenças raras atingem cerca de 13 milhões de brasileiros. Quando existe tratamento, os remédios costumam ser caros e precisam passar por um processo de testes até a aprovação pela Anvisa. O objetivo do projeto é dar previsibilidade a pacientes, famílias e profissionais de saúde sem interferir na autonomia técnico-científica da Anvisa.
7: Eleições 2026.
1: O Tribunal Superior Eleitoral e o Google fecharam um acordo para identificar o uso ilegal de inteligência artificial nas eleições.
2: Uma ferramenta vai identificar o uso indevido de imagens de candidatos. Repórter Pedro Pincer.
8: A tecnologia chamada de Likeness ID está disponível para usuários maiores de 18 anos e é capaz de identificar conteúdos gerados por inteligência artificial que reproduzem a imagem de uma pessoa. A iniciativa busca ampliar a capacidade de rastreio no YouTube de materiais sintéticos e falsos que explorem indevidamente a identidade de quem está na disputa eleitoral. O presidente do TSE, ministro Cássio Nunes Marques, afirmou que a iniciativa busca preservar direitos fundamentais no ambiente da internet e contribuir para a confiança nas eleições.
9: O momento em que celebramos essa parceria é crucial. Isso porque é de conhecimento comum o potencial danoso do mau uso da inteligência artificial generativa.
8: Para aderir ao sistema, a candidata ou o candidato precisa ter uma conta no YouTube e acessar o YouTube Studio, na área destinada à busca de conteúdo por semelhança. Depois de um cadastro, a plataforma cria um registro biométrico da aparência do usuário. Cabe ao candidato analisar o material localizado e decidir se houve uso indevido da sua imagem. Se entender que sim, poderá solicitar a remoção. Havendo violação das regras da plataforma, o conteúdo poderá ser retirado do ar.
1: E neste ano, o eleitor vai votar em 2 senadores, mas atenção, são 2 senadores diferentes, um voto para cada candidato ou candidata. Primeiro, o eleitor escolherá um candidato e confirmará a escolha. Em seguida, registrará o outro voto. Se o eleitor repetir o mesmo número nas 2 oportunidades, apenas o primeiro voto será considerado válido. O segundo será anulado automaticamente pela urna eletrônica.
2: E para ajudar o cidadão a se informar melhor, o Senado Federal criou uma página especial para cobertura das eleições.

0: o site pode ser acessado por meio do endereço link.senado.leg.br/eleicoins. Com trabalhos técnicos de Eliseu Caires, o Jornal do Senado fica por aqui. Acompanhe agora as notícias do Tribunal de Contas da União e da Câmara dos Deputados. Boa noite.
1: Boa noite e um bom fim de semana.
2: Minuto do TCU.
3: Nos dias 31 de agosto e 1º de setembro, o Tribunal de Contas da União realiza seminários sobre o financiamento e a organização do SUS, o Sistema Único de Saúde. O encontro vai discutir como os recursos da área são distribuídos entre estados e municípios e os desafios para garantir financiamento sustentável. Outro ponto de destaque é a integração dos serviços de saúde e o atendimento por região. O objetivo é melhorar a organização da rede e garantir que os serviços funcionem de forma integrada. O seminário vai reunir gestores, especialistas e representantes das três esferas de governo para trocar experiências e discutir melhorias para o SUS. O evento será transmitido ao vivo pelo canal do Tribunal no YouTube. Saiba mais em tcu.gov.br.
2: 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Jornal Câmara dos Deputados.
4: Câmara pode votar projeto que fixa idade máxima de 15 anos para táxis.
5: Hugo Mota pede que a população acompanhe o trabalho parlamentar.
4: Serviço de emergência médica deverá oferecer acessibilidade para surdos.
5: Boa noite. Os deputados analisam um projeto que obriga os serviços de emergência médica a oferecer acessibilidade para surdos. O texto já foi aprovado pelas comissões de saúde e de defesa dos direitos das pessoas com deficiência. Saiba mais sobre o assunto na reportagem de Mônica Tati.
6: Projeto em tramitação na Câmara prevê a criação de atendimento para pessoas surdas na urgência e emergência em hospitais de médio e grande porte. O projeto original previa a presença de intérprete de Libras, a língua brasileira de sinais, mas a relatora na Comissão de Saúde, a deputada Rogéria Santos, do Republicanos da Bahia, modificou o texto. O relatório aprovado permite que os estabelecimentos adotem diferentes formas de atendimento acessível para pacientes surdos ou com deficiência auditiva, a fim de assegurar meios adequados de comunicação, como o uso de tecnologias digitais. Rogéria Santos lembra que a chegada aos serviços de urgência médica é um momento vulnerável para todas as pessoas.
7: É um momento que você está sentindo muita dor ou que você passou por um acidente. Imagine você chegar nesse ambiente e não conseguir se comunicar. E como é que isso é prejudicial ao socorro, à assistência de forma diligente, que tenha o objetivo de salvar aquela vida, porque a intensidade do que gerou aquela necessidade, a gente desconhece, porque só o profissional habilitado na medicina vai saber.
6: Rogéria Santos destaca que o Brasil tem aproximadamente 10 milhões de pessoas com deficiência auditiva, sendo que cerca de 2 milhões e 700 mil são completamente surdas. Segundo a deputada, o projeto garante a inclusão e acessibilidade ao permitir o pleno acesso à saúde. O projeto, que prevê serviço de intérprete para pessoas surdas ou com deficiência auditiva, ainda terá que ser votado pelas comissões de Finanças e Tributação e de Constituição e Justiça. Se for aprovado em todas, segue para a apreciação do Senado. Da Rádio Câmara de Brasília, Mônica Tati.
2: Saúde.
4: Projeto de Dani Cunha, do PL do Rio de Janeiro, impede a cobrança de consultas de retorno em atendimentos particulares e de planos de saúde. A proposta considera retorno a consulta destinada à análise de exames ou ao ajuste do tratamento iniciado anteriormente.
5: Dani Cunha esclarece que a regra vale apenas quando o novo atendimento estiver diretamente ligado à consulta inicial. O texto prevê multa para cobranças indevidas, mas ressalta que uma nova cobrança pode ser feita quando houver queixa clínica ou diagnóstico independente do primeiro atendimento.
2: Direitos humanos.
4: Dorinaldo Malafaia, do PDT do Amapá, defende a aprovação do projeto que transforma em lei os programas Envelhecer nos Territórios e Viva Mais Cidadania. Ele explica que o objetivo é evitar que as atividades sejam interrompidas por mudanças administrativas.
5: Dorinaldo Malafaia afirma que a proposta fortalece a rede de atendimento nos estados e municípios. O projeto prevê a formação de agentes locais para identificar violações de direitos, além de ações voltadas ao enfrentamento da violência e da discriminação contra pessoas idosas.
2: Eleições.
4: Em vigor há mais de 16 anos no Brasil, a lei da ficha limpa sofreu alterações que hoje são contestadas no Supremo Tribunal Federal. A reportagem é de Maria Neves.
8: A lei da ficha limpa, que nasceu de iniciativa popular ainda em 1993 e entrou em vigor em junho de 2010, completa 16 anos com alterações significativas e contestações no Supremo Tribunal Federal. O texto original prevê que políticos condenados à perda dos direitos políticos não podem concorrer novamente a cargos eletivos por até 16 anos. Esse é o caso de senadores que têm mandato de 8 anos. Um dos deputados que assinaram o projeto de lei na Câmara, o deputado Luiz Carlos Raule, do Podemos do Paraná, afirma que somente na eleição de 2024, a lei ajudou a barrar quase 2 mil candidaturas que tinham ficha suja. O parlamentar considera a norma um marco no combate à corrupção no Brasil.
9: Foi um reforço legislativo que fizemos para fortalecer a legislação de combate àqueles, né, realmente que metem a mão no jarro do dinheiro público. E o Brasil aprovou uma legislação que veio de iniciativa popular. 1,5 milhão de assinaturas foram apresentadas e essa é uma lei que pegou no Brasil. Eu acredito que hoje, nesses anos todos, próximo de 10 mil candidaturas sujas, de ficha suja, foram barrados pela legislação.
8: Pela lei de 2010, políticos condenados por crimes como lesão ao patrimônio público e enriquecimento ilícito não podem concorrer novamente durante todo o período restante do mandato e nos 8 anos seguintes. No entanto, outra lei que entrou em vigor em 2025 reduziu o prazo em que os políticos ficam inelegíveis para, no máximo, 12 anos. O texto do ano passado determina que o prazo de inelegibilidade começa com a condenação por um colegiado e será de 8 anos a partir de então, o que antecipa a contagem de prazo e reduz o tempo em que o político fica inelegível. Se houver outras condenações posteriores, a soma do período em que o candidato não pode concorrer a cargos eletivos deve ser limitado a 12 anos. No entanto, a lei mais recente prevê exceções a essa regra mais branda. Se a condenação ocorrer por crimes de maior gravidade, como lavagem de dinheiro, tráfico de drogas, terrorismo ou outros crimes hediondos, continua a valer a regra antiga, inelegibilidade de 8 anos contados a partir do cumprimento integral da pena. A lei aprovada em 2025 foi contestada pelo partido Rede Sustentabilidade no Supremo Tribunal Federal. A legenda alega que o mérito do texto aprovado na Câmara foi alterado pelo Senado, mas o projeto não retornou para a análise dos deputados, como determina a Constituição. O partido também sustenta no processo que o abrandamento das regras permite o retorno de políticos condenados por crimes graves à vida pública prematuramente. O deputado Chico Alencar, do PSOL do Rio de Janeiro, que já estava na Câmara na época da aprovação da lei da ficha limpa, defende que os ministros do Supremo decidam pela restauração do texto aprovado em 2010.
10: A lei é boa, ela é eficaz relativamente. Teria que retirar e derrubar esse facilitário, inclusive o tempo de inelegibilidade, que foi reduzido recentemente. através do próprio parlamento. Então, voltar à sua formatação original seria muito saudável. Eu espero que o Supremo Tribunal Federal decida com olho num preceito constitucional, que é a integridade, que é a ética pública, que é a qualidade da representação, a partir desse princípio constitucional da impessoalidade, da publicidade, da ética.

0: ética da honestidade.
1: Um pedido de vista do ministro Gilmar Mendes, em maio deste ano, suspendeu o julgamento da ação no Supremo Tribunal Federal. Antes da interrupção da análise, a relatora do processo, ministra Carmen Lúcia, já havia votado a favor da manutenção da Lei da Ficha Limpa de 2010 nos principais pontos contestados pela rede. O único ministro a votar depois da relatora foi Luiz Fux, que concordou inteiramente com o voto de Carmen Lúcia. Da Rádio Câmara de Brasília, Maria Neves.
2: Segurança Pública. André Fufuca, do PP do Maranhão, propõe criar a chamada culpa temerária no Código Penal para casos em que a pessoa provoca um resultado sem intenção, mas deixa de tomar cuidados básicos diante de uma situação de risco.
3: A proposta de André Fufuca considera culpa temerária os casos em que há um risco grave e evidente de que o resultado aconteça. O objetivo, segundo o deputado, é punir com mais rigor situações de negligência extrema sem tratá-las como dolo eventual.
2: Ercílio Coelho Diniz, do MDB de Minas Gerais, apresentou o projeto que cria a Política Nacional de Prevenção à Violência contra a Mulher por meio de monitoramento preventivo de risco. A proposta prevê a identificação e o acompanhamento de situações de alto risco antes da ocorrência do crime.
3: O texto de Ercílio Coelho Diniz sugere a integração entre órgãos públicos e a criação de um Banco Nacional de Dados Estatísticos. Em casos de alto risco, o projeto permite medidas como monitoramento eletrônico do agressor e atendimento psicossocial prioritário.
2: Euclides Petersen, do Republicanos de Minas Gerais, é autor da proposta que facilita a responsabilização por crimes de violência patrimonial contra mulheres em situação de violência doméstica e familiar. A medida abrange casos de destruição, subtração ou retenção de bens, valores e documentos.
3: Pelo texto, esses crimes passariam a ser processados por ação penal pública incondicionada, sem necessidade de representação da vítima. Euclides Petersen explica que a mudança reduz os mecanismos de coerção que podem dificultar a denúncia e a responsabilização dos agressores.
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2: Votação. O plenário da Câmara pode votar projeto que estabelece idade máxima de 15 anos para táxis. A proposta prevê também linhas de crédito para compra de carros novos, como informa o repórter Antônio Vital.
6: Ganhou o regime de urgência e pode ser votado a qualquer momento no plenário da Câmara projeto que define limite de 15 anos de idade para veículos usados por taxistas. A proposta, apresentada pelo deputado Dr. Luizinho, do PP do Rio de Janeiro, também cria linhas de financiamento público para a compra de táxis novos. Para o autor do projeto, a lei atual não estabelece critérios claros sobre a idade máxima dos veículos, nem prevê mecanismos de apoio financeiro para a renovação da frota. A justificativa para a proposta é de que a renovação da frota de táxis dá mais segurança para passageiros e motoristas, reduz a emissão de gases do efeito estufa e estimula a profissionalização dos taxistas. O projeto prevê que o governo federal ofereça linhas de crédito específicas para taxistas autorizados. O texto não estabelece as condições de financiamento, que serão definidas por um regulamento específico, mas prevê prazos de pagamento de até 15 anos. O regime de urgência para o projeto foi criticado por deputados do Novo e do Missão. Para a deputada Adriana Ventura, do Novo, de São Paulo, é preciso definir quem precisa de carros novos e as linhas de crédito podem ter impacto nos bancos públicos.
7: Outros aspectos são importantes, principalmente como
5: está o estado de conservação. Eu, por exemplo, eu ando num carro que tem 14 anos de uso e ele está ótimo, maravilhoso e está tudo

0: certo. Agora, outros com 14 anos talvez não tenha. Então, a gente acha que esse projeto, que a criação de linhas de crédito subsidiadas por instituições financeiras oficiais, transfere risco para o setor público.
1: Já deputados da base do governo votaram a favor do regime de urgência, como explicou a deputada Érica Cocai, do PT do Distrito Federal.
2: Este projeto, ele fala da idade máxima do veículo. É bom que se tenha a noção

0: alta quilometragem. É diferente de um veículo que é usado de forma esporádica. Ao mesmo tempo, tem um financiamento para essa renovação da frota. Isso significa modernizar o serviço e, ao mesmo tempo, valorizar os taxistas.
1: Com o regime de urgência, o projeto que define limite de 15 anos de idade para táxis e cria linhas de financiamento para veículos novos pode ser votado diretamente no plenário da Câmara sem passar pelas comissões permanentes da Casa. Além do projeto, aguarda a votação pela Câmara e pelo Senado, medida provisória que prevê o financiamento de veículos novos considerados sustentáveis por taxistas, motoristas de aplicativo e cooperativas. Ou seja, os motores precisam ser elétricos, híbridos, a etanol ou flex. Da Rádio Câmara, de Brasília, Antônio Vital.
2: Economia. Lucas Ramos, do PSB de Pernambuco, defende o aumento do limite de receita para que transportadores autônomos de cargas possam ser enquadrados como microempreendedores individuais. A proposta eleva o teto anual de R$ 251 mil para R$ 400 mil e prevê atualização automática pelo IPCA.
3: Relator da matéria na Comissão de Indústria, Comércio e Serviços, Lucas Ramos avalia que a mudança torna o limite mais compatível com a realidade econômica dos caminhoneiros. O deputado reitera que os custos do setor também sofrem os efeitos da inflação.
2: Agricultura. Zé Adriano, do PP do Acre, defende a aprovação de projeto que autoriza até 20 bilhões de reais para linhas de crédito destinadas à quitação de dívidas de produtores rurais afetados por perdas sucessivas. Ele informa que a medida inclui prejuízos sofridos entre 2020 e 2025.
3: O projeto de Zé Adriano retoma com ajustes o que estava previsto em medida provisória que perdeu a validade em fevereiro deste ano. O deputado argumenta que a renegociação das dívidas vai permitir que os produtores continuem a atividade agropecuária.
2: Júnior Ferrari, do PSD do Pará, apresentou projeto que aumenta as penas para quem falsificar, adulterar ou manipular ilegalmente alimentos. De acordo com o texto, a pena passa para reclusão de 10 a 15 anos, além de multa.
3: Júnior Ferrari alega que casos de contaminação e uso de componentes impróprios para o consumo têm se tornado mais frequentes. Para o deputado, a adulteração intencional de alimentos merece penas equivalentes às previstas para a falsificação de medicamentos.
2: Presidência. O presidente da Câmara pediu que a população acompanhe o trabalho parlamentar ao longo do mandato e não apenas no momento do voto. Hugo Mota participou de uma premiação em Brasília, como informa a repórter Silvia Munhato.
4: O presidente da Câmara, Hugo Mota, pediu que os cidadãos acompanhem as atividades parlamentares em todos os anos de cada mandato, para que a avaliação não seja feita apenas na época das eleições. Ele ressaltou a importância dessa fiscalização em cerimônia do Prêmio Congresso em Foco 2026.
5: O que queremos dos nossos representantes? O que faz um bom deputado? O que define uma boa senadora? Perguntas como essas não podem ser feitas apenas de 4 em 4 anos, no momento do voto.
4: O Prêmio Congresso em Foco busca o reconhecimento dos parlamentares mais bem avaliados pelo público em geral e por especialistas. Mota afirmou que, como qualquer pessoa, os políticos também gostam de ter o trabalho reconhecido. Para a fiscalização do trabalho parlamentar, Hugo Mota explicou que a Câmara dos Deputados torna público todo o processo legislativo, como exige um sistema democrático. Para o presidente, cada cidadão terá uma maneira diferente de avaliar o que faz um bom parlamentar, porque são vários os pontos de vista. Mas diz que o importante é que isso não impeça a construção de consensos.
5: O parlamento existe para dar voz às muitas e legítimas divergências em nossa sociedade, mas também para que não percamos de vista o nosso senso de fraternidade. A ideia de que o futuro de cada cidadão está atrelado ao de todos os outros.
4: Os vencedores do Prêmio Congresso em Foco 2026 podem ser conhecidos na página do Congresso em Foco na internet. Da Rádio Câmara de Brasília, Silvia Munhato.
2: Trabalho.
3: Alexandre Guimarães, do MDB do Tocantins, apresentou o projeto que regulamenta as premiações em rodeios, festas do peão e eventos competitivos. A proposta obriga os organizadores a divulgar previamente os valores

0: os prêmios, as formas de pagamento e os critérios de distribuição.
1: Alexandre Guimarães alega que muitos participantes viajam, pagam inscrição e têm despesas com transporte e alimentação e, no final, o prêmio não cobre os custos. Para ele, a medida promove mais...
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3: 8 horas.
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9: Muito bem, estamos chegando por aqui. Bora que bora, você sintoniza 105.9, esta é a Dinâmica FM, aqui agora é o Del. Muito prazer, ótima noite pra você de sexta e um bom fim de semana.
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9: É claro, a gente começa muito bem com o nosso top.
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9: Muito bem, senhoras e senhores, preparado? Então vamos lá.
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0: Que peninha, acabou por aqui, hein?
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0: Esse é o nosso top, fechando muito bem com ele, Bruno Mars na primeira posição. Teve também BTS, Sabrina Carpenter, Ed Sheeran, e abrimos com Gato por aqui, finalizando pra você.
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0: 8h18, já tá rolando a melhor da semana.

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0: Agora temos aqui a novidade da semana pra você, o Destaque na 105.
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0: pra você, o embaixador Gustavo Lima com Bala Alojada.
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0: Ótima noite pra você de sexta-feira e um bom fim de semana aí, tá ligado?
3: Boa noite.

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2: Bora lá participar com a gente aqui. Manda a sua no nosso
3: WhatsApp da Dinâmica.
4: 35-3185-0145.
2: Você pode mandar também aqui no nosso Facebook, Dinâmica FM Jacutinga, e no Insta, @DinâmicaFM. 8h25, a música continua. Agora tem Post Malone.

0: Prince com Bad Dreams aqui na 105. Você continua mandando a sua no WhatsApp 3850145. Deusão vai rolando a sua preferida por aqui. Manda aí no nosso Face, Dinâmica FM Jacutinga, e no Insta, arroba Dinâmica FM. Na volta do break tem muito mais pra você. Fica aí ligado.
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0: 8h38, uma ótima noite.
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0: 8h39, tem mais hits pra você.
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dinâmica tá legal. Por aqui ele, Murilo Rupi. Saudade Estranha, fechando pra você mais um bloco aqui na sua noite de sexta-feira. Um bom fim de semana aí pra você que tá curtindo a 105 aí na sua casa, no seu trabalho, galera também no churras aí, sempre acompanhando a programação da dinâmica. Seja bem-vindo aí, tá bom? Por aqui segue o Del com você até as 10. E claro, agora a gente vai fazer aquele break rapidão. Na volta do break já vai começar aqui o nosso game

0: arrisca e pronto. Às 9h45, mais conhecido como 15 para as 10, tem sorteio aqui, a música mais curtida toca novamente e na sequência já rola o sorteio para saber quem tá faturando pizza hoje aqui. É o nosso Face Game.
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0: 8h56.
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0: Muito bem, aqui é 105.9, esta é a Dinâmica FM e eu sou o Del te fazendo companhia.
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0: Muito bem, senhoras e senhores, o Face Game Dinâmica FM está no ar para você aqui na frequência 105.9 da sua Dinâmica, aonde você vai votar na sua música preferida e de quebra levar uma deliciosa pizza. E para participar, como é que faz, Del? É muito fácil, é muito simples. Corre lá no nosso Facebook agora. Você vai encontrar a postagem do Face Game e você vai fazer o quê? Vai dar o seu voto. E como que faz para votar, Del? 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Então você tem aí que seguir essa a regra aqui, arrisca, tá bom? 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Manda bala e participa com a gente. O resultado é às 9h45.
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